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3: Nove e sete.
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1: Nove, quinze.
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2: Nove e 21. 25 graus.
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0: De volta aqui no 87.9 em Nova Olinda do Maranhão. São exatamente 21 horas e 22 minutos. Agora é de 21 horas e 22 minutos. Faltando agora só 8 minutos para o término do programa. 8 minutos faltando para as 21 horas e 30 minutos. Ó, lembrando a galera que o programa Raça Jamaicana vai lá de segunda a quinta-feira no horário das 20 às 21 horas e 30 minutos. Aqui a força e as raízes do reggae. Em hora e meia de programa, aqui o reggae rola com certeza sem parar. 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Sorteio de Pix pra moçada. Ah, meu irmão, aqui não tem moleza. Vamos lá. Olha, turma, antes de fechar o programa, vou mandar aqui um alô especial a Jurema. É, no centro de Nova Olinda. Um abraço também aí, o grande Paquito, lá em Santa Luzia do Paraná, curtindo Raça Jamaiqueira. Também um grande Zeca Pedra e Cleiton Pedra, lá no Paraná, curtindo Raça Jamaiqueira. Obrigado pelo carinho e sintonia dessa rapaziada aí, a turma que curte de montão, né? Aqui é 87.9. Hoje, muito rouco ainda, depois do final de semana, mas amanhã com certeza a garganta vai estar bem melhor. E amanhã a gente se comunica. Melhor ainda, né, Didi? É isso aí. Vamos lá. Olha, a pedido aí do meu parceiro Duca Pedra, DJ Duca Pedra, lá da quadra 8. Vou tocar já já Melô de Duda, uma versão aí. Ficou bacana essa música com o Dubi Brown. Essa música foi lançada tá em 2015 por Dubi Brown. Daqui a pouco eu vou tocar Melô de Duda no vocal do Dubi. Ó, e como eu falei antes, né, esqueci, não rolei ainda, mas vou rolar já já. Nesse tempo vai dar pra rolar Melô do Caranguejo, né? Numa versão, ficou bonita também essa versão aí, mas é do passado, né, Didi? Muito tempo, mas só chega hoje, há muito tempo que toca essa versão aí. Ficou bacana demais essa música. Turma, vou ficando por aqui, tá? Lembrando a galera que dia 5 do mês de setembro acontece o meu aniversário e o Point é Clube Papo Legal. E a festa começa a partir das 21 horas. E pela primeira vez a galera vai curtir o peso, a potência e a qualidade da novíssima. É a estreia da novíssima, o lançamento aí da novíssima Radiola Musical Olímpica de Prevençanei, com um total aí dos maestros, os DJs oficiais, eu e também Lucivaldo Pedra, participação aí de vários DJs, tá? Entre eles aí, meu parceiro aí, Jackson Black, Igor Mix, Raimundo Roots, Jorge Roots e também ele, Frank Marley. E durante a festa haverá sorteio de cerveja, também haverá aí concurso de reggae para moçada, premiação em cerveja. Durante a festa, sorteio de cerveja em latinha, tá bom? Então vamos lá, moçada, fico por aqui, tchau, tchau, fico com Deus, estou com ele. Volto amanhã com o Fluxo Total, a partir das 20 horas, com mais uma edição especial do seu programa de reggae, Raça Jamaicana. Tchau, tchau, fechando com Melô de Duda, especial, meu parceiro aí, Duca Pedra, a continuar Raça Jamaicana, na quadra 8. Alô, Cícero Ferraz, tchau, tchau, volto amanhã.
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2: Vinte e quatro graus.

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2: 9:50. 24 graus.

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2: Dez e dois.

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3: 10:34.

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2: 11 e 4. 24 graus.

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0: meia-noite e 2.
1: Hey, hey, hey, nego. Você está na sintonia da sua rádio Êxodos. Eu, DJ Nel, comandando o melhor da Black Music. São 23 minutos de um novo dia. O japonês já de Rosana manda um salve para o Zezé, pro Chiquinho, pro Cal, pro Ribeiro, Tício, Zulu e o Serginho. Valtinho da Sabim manda um salve aí pro Vandão da Vila do Sapo. E a Kiara do Imbu manda um abraço para a Viviana do Sadi. É, o Papau do Parque manda um salve aí pros manos da 50, né? E a Adriana do Tamonho manda um salve aí pra Rafa do Sujeito Suspeito do Paranapanema. E pra você que está pensando em fazer um peão, pegue seu bombonjá e sua touca, porque faz 10 graus em São Paulo.

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0: Estação Love. O amor falando mais alto.
1: 2:56.

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Opa, anota aí! Hoje é terça-feira, dia 18 de agosto de 2026. É o programa Onda Sertaneja que está entrando no ar. A partir de agora, pra você e por você, emocionando a galera. Éder Machado na comunicação, vamos que vamos, tamo que tamo, Brasil. Tudo de bom, vamos juntos. Aqui tem boa música, sucesso, clima gostoso e alegria. Onda Sertaneja começa com a mensagem de hoje.

Pense nos seus amigos, na sua família, nas pessoas que te rodeiam diariamente. Elas também estão torcendo por você.

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1: Olá, você curtindo o programa Onda Sertaneja é bom demais. Eles, Justin com Cowgirl, Aliança Delata, Alberi, Banda Dimensão e Os Serranos, o Milho e a Família. O Brasil todo curte, o Brasil todo se liga no Onda Sertaneja.
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Vibra, vibra e vem ser feliz comigo, Lucas e Igor, Flash. Daqui a pouquinho tem mais, programa Onda Sertaneja, a sensação do Brasil.

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Maravilha, já estamos de volta depois do intervalinho, você ligado no programa Onda Sertaneja, a onda certa de ligar o rádio, vamos girar o Brasil afora, a local das Minas Gerais, Batalha no Piauí, Caruaru em Pernambuco, Dário Pereira na Bahia, São Bento do Una em Pernambuco, alô Tucano e também Guajeru na Bahia, Brasília de Minas em Minas Gerais, Santa Luísa do Paruá, no Maranhão, alô Acrelândia no Acre, Pouso Alegre, Minas Gerais, Poção, Pernambuco, Milhão no Ceará, alô, alô, Toledo no Paraná, Nova Granada, São Paulo, Goiás, alô, Goiânia, o pessoal curtindo o programa em Pedreiras, no Maranhão, Presidente Tancredo Neves na Bahia, alô, Brejo da Madre de Deus e também Barreiros em Pernambuco, salve, salve, Missal no Paraná, Alcântaras no Ceará, Medianeira no Paraná, também o pessoal em Itapitanga, na Bahia e também Coimbra, Minas Gerais. É bom demais ter vocês conosco no programa Onda Sertaneja, a onda mais certinha do rádio. Éder Machado te faz companhia, boa música, sucesso e alegria sempre na programação da nossa rádio. Vamos nós agora, momento da tradição, é destaque para você na programação da nossa rádio. Confere comigo! No programa Onda Sertaneja, momento da tradição, apresenta Grupo Vistaço. Nasceu na cidade de São Francisco de Assis. Grupo Vistaço é o destaque de hoje do momento da tradição. Você e a chuva.

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1: 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Marcelinho de Lima desfilou no Onda Sertaneja. Participação Panda, num gole só. A boa música, o sucesso e os melhores ouvintes. É o Onda Sertaneja atravessando o Brasil. É.

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Grupo Minuano Trancão de Livramento, Luz do Luar, Férias em Gramado, que são legal, participação da banda Rainha Musical, Patrícia e Manuela Chama o Samu e Porca Véia, o saudoso Porca Véia, Castração a Pialo. Assim vamos chegando ao final da edição de hoje do Onda Sertaneja. Muito obrigado pela sua companhia, pelo carinho e pela audiência de vocês que ficaram ligadaço. Daqui a pouco, mais um programa líder e campeão de audiência pintando pra você. Edra Machado tá dizendo o seguinte: mulherada, cheguem juntinhas no rádio e sintam-se beijadas. Rapaziada, sintam-se todos abraçados. Gente da gente, um beijo carinhoso, fiquem com Deus, cuide-se.

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1: Hora de Brasília, 7:01. De volta ao Manhã Novo Tempo. Temos aqui mais uma participação no quadro Seu Direito. Quem nos escreve é Rodrigo Alves, de Montes Claros, em Minas Gerais. Ele comprou uma passagem de ônibus pela internet e depois da compra foi surpreendido com uma alteração no horário da viagem feita pela empresa. E agora, professor e advogado Paulo Barradas, vamos então saber quais são as alternativas do passageiro quando a empresa altera aí as condições da viagem.
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2: Olá, ouvintes da Rádio Novo Tempo. Eu sou o advogado e professor Paulo Barradas. Estou aqui para esclarecer suas dúvidas na área jurídica, no quadro Seu Direito. A pergunta de hoje vem de Montes Claros. Nossa, que coisa boa, tenho amigos, amiga, no caso, em Montes Claros, pessoa muito, muito considerada, uma senhora, uma advogada competente, que merece todo o meu respeito e toda a admiração. Mas envio aqui a todos de Minas Gerais, não só de Montes Claros, todo o meu apreço, as minhas boas vibrações, aquele abraço de irmão, de amigo que não se vê há muito tempo. E esta pergunta especialmente foi um presente do ouvinte Rodrigo Alves. Diz ele: professor, comprei uma passagem de ônibus pela internet, mas a empresa mudou o horário da viagem sem me consultar. Posso pedir o cancelamento e o reembolso? Pode sim, Rodrigo. O princípio da informação é um princípio básico de direito do consumidor. Quando você adquire uma passagem, seja pela internet, seja na própria loja da empresa, onde quer que seja, onde quer que for, você vai ter direito à informação. Lhe foi oferecida uma passagem de ônibus, um serviço a ser prestado na hora X. Então, ele deve ser entregue na hora X. Se houver qualquer modificação, a empresa obrigatoriamente deveria ter avisado a você, inclusive com a possibilidade, se for o caso, de desistência da passagem. Então, você pode pedir o cancelamento, pode pedir o reembolso. E se você, dileto ouvinte Rodrigo, perdeu um compromisso na cidade para onde ia por conta da passagem, ou enfim, teve algum tipo de prejuízo, deve ainda solicitar dano material e dano moral. Então, um forte abraço a todos, até o próximo programa Seu Direito. Também estou no Instagram Professor Paulo Barradas. Você pode me encontrar lá. Então, abraço a todos.
1: Muito bem, sigam então o professor e advogado Paulo Barradas nas redes sociais. E também nós queremos agradecer ao Rodrigo, aqui de Montes Claros, né? Em Minas Gerais. Professor, obrigado também por mais uma orientação. E você também, amado ouvinte, pode participar do quadro Seu Direito. Como, Jacques? É só enviar sua dúvida para o nosso WhatsApp, que é o 12981510081. Vou repetir: 12981510081. Envie sua pergunta. Seu Direito, você pergunta e a lei responde.
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3: Acerte o seu horário, 7:05. Por aqui a gente segue com a sua participação. Deixa eu mandar beijo pra Maria Julinda. Ela diz assim, ó: bom dia, Axa, Patrícia.
4: Bom dia.
3: E pra todos vocês. Olha aí, bom dia, Jackson.
1: Bom dia.
3: Escutando a Novo Tempo desde as 5 horas da manhã. Eu sou de Florianópolis, Santa Catarina, e agradeço a Deus e peço a Ele que abençoe todos vocês. Olha, eu não tenho gato, então, por enquanto, eu não posso dizer nada, mas tá na escuta pra poder aprender, não é, Maria Julinda?
4: Quem sabe, né, Maria?
3: É isso aí. Obrigada, viu, pela sua participação. Bom dia, cadê, agora sim? Opa! Bom dia, queridos da Rádio Novo Tempo. Hoje é dia da nossa caçulinha Maitê. Ela está completando 4 aninhos e estamos muito felizes com a sua vida. Que Deus abençoe cada um dos seus passos. Papai e mamãe te amam. É o Arielle que mandou aqui pra gente. Então ela e o papai estão falando aí pra você, viu, Maitê? Que você, além de ser linda, que tenha muitos anos anos de vida.
4: Ei, Maitê, lindinha, feliz aniversário dos papais e nós também desejamos um dia muito feliz, comemore com sua família. Beijo.
1: Parabéns pra ela, Lorde Godofredo.
3: Ai, verdade, o Lorde hoje tá meio sonolento.
4: Ai, que fofa, amei.
1: Linda.
4: Tava num lugar frio.
1: Ah.
4: De touca, toda vestida. Em cima de uma capivara. Capivara de brinquedo.
1: De brinquedo.
3: É, verdade, verdade. Mais um bom dia chegando por aqui do nosso querido Matheus. Ele diz bom dia.
4: Bom dia.
1: Bom dia.
3: Olha, Jackson, ele também pegou aqui o Reels do gato falando magoei.
4: Esse Reels é antigo, né? Esse vídeo, eu acho que deve ter no TikTok também.
3: É.
4: Outras, YouTube, deve estar em todos os lugares.
3: É,
4: pra quem não viu, procura lá. Só coloca Magoei.
1: Meme Magoei.
3: Vamos conhecer agora a pipoca, gente.
4: Ah.
3: Olha só, essa daqui é a pipoca.
4: Que
3: olha o look.
1: Pipoca,
3: olha o look.
4: Amei.
3: Linda,
4: ela é branca,
3: né?
4: Com cinza.
1: Com...
4: É, isso mesmo.
1: Se a mesma.
4: Eu acho que sim.
3: Muito
4: é linda,
3: linda
4: e curiosa,
3: viu?
4: Olha, olhando pras coisas aí, ó.
3: Sim, a Senita que mandou pra gente, muito obrigada, viu, Senita? Linda, linda, linda, sua gatinha. Mais um bom dia, cadê? Agora sim, tô chegando. Gente, são tantas participações que o WhatsApp não para, não dá nem tempo de pegar assim, sabe? O texto. Graça e paz, quarteto lindo.
4: Opa, bom dia.
1: Bom dia.
3: Olha, eu quero receber o texto que eu ouvi hoje, hein? Tá aí, ó, agora chegando pra você. Nós hoje meditamos no livro de 1 Crônicas, capítulo 16, no versículo 34. Legal. Ó, gente, a gente fica tão feliz que vocês sempre passam por aqui também desejando, né, Patrícia e Jackson, esse momento de reflexão, não é isso?
1: Muito bom.
4: Isso mesmo, ótimo para começar o dia.
3: É, verdade.
4: Tem bom, tantas formas também, né, Axa, de você começar o dia com o Papai do Céu. Hoje em dia tem a Bíblia, tem os livros, mas tem também áudio. Como o da Axa aqui, você pode, tem várias formas, você pode ouvir no seu, indo pro seu trabalho, não deixe de ter esse momento com Deus antes de começar o seu dia.
3: Verdade. Bom dia, Axa, Patrícia.
1: Ô, negão.
4: Olha, que
3: Jackson.
4: Tato lindo.
1: Bom dia.
3: E o nosso
1: Tato
3: querido
1: Pedro.
3: Godofredo, esse é o Magno de Igrejinha. Olha,
4: eu acho tão lindo o gatinho preto.
3: Eu também acho lindo.
4: E você tem que ter cuidado, porque tem pessoas maldosas por aí, malvadas, né? E fazem maldades com o gatinho preto.
3: É, infelizmente. Infelizmente.
4: O Magno é lindo.
3: Lindo, lindo. Ela falou assim, olha, ela acha que dar banho no gato faz é mal. Ela já acha o contrário. Ela falou assim, olha, pra ele, pro Magno é banho de língua e tá tudo certo. Obrigada, viu, querida, pela sua participação. Um bom dia pra você.
1: Depois vamos saber se pode colocar aqueles produtos automáticos nos gatos. Ela se faz.
3: Qual? Perfume?
1: É, um perfume.
3: Ah, bem, eles têm, né? Eu tinha, pra o Pelé eu tinha.
4: Então, se tem.
3: Eu tinha shampoo próprio pra o Pelé e tal. Tinha todo
1: um. E como eles se lembrem, né? Sei lá, o produto.
4: Lambem.
1: É, se lambem, né? Então.
4: Ah, é. Deve ter. Se a Raxa comprou, creio que seja autorizado. E...
3: É.
4: Cadê? Tem algum veterinário ouvindo? Daqui a pouco a Raxa vai trazer a resposta.
1: Doutora.
3: É verdade. Enquanto isso, música boa com Jefferson Pilar. Canção Tempo.
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2: Vamos com Giro pelo Mundo, então, saber o que é notícia.
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2: Que é notícia, vamos ao que é notícia no mundo. Neste momento, Jackson França, é notícia no mundo que o Estreito de Hormuz deve permanecer fechado até que os Estados Unidos cumpram as condições do acordo provisório assinado com o Irã em junho. É o que disse o principal negociador iraniano em uma declaração publicada hoje pela mídia estatal iraniana. Em discurso ao parlamento, ele afirmou que as condições incluem o fim do bloqueio dos Estados Unidos aos portos iranianos, o encerramento das sanções ao petróleo iraniano, a liberação dos ativos congelados de Teerã e o fim das ameaças e operações militares em todas as frentes da guerra. Então a guerra continua, Jackson.
3: Continua. Outra notícia é que um tribunal da Síria condenou à morte nesta terça-feira Hossein al-Assad, primo do ex-ditador Bashar Assad, que se tornou o quarto membro da família a receber a pena de morte desde a queda do regime. O Assad foi considerado aí culpado por vários assassinatos e por assassinato, acompanhado também de tortura e brutalidade, classificados como crimes contra a humanidade e crimes de guerra. A sentença foi dada apenas uma semana após o mesmo tribunal ter condenado à morte Bashar e outros dois familiares, seu irmão e seu primo. Suas sentenças tiveram justificativas similares aí à de Wassim, crimes contra a humanidade e crimes de guerra durante as 14 anos de guerra civil na Síria, que deixou cerca de 500 mil mortos. Então, essas foram as decisões judiciais mais relevantes tomadas pela justiça da Síria desde a queda do regime de Bashar Assad, que governou a Síria durante 24 anos. O governo de Ahmed Shara busca reparar, então, os danos causados pela ditadura.
2: Agora mudamos de país. Um tribunal da Rússia condenou nesta última segunda-feira o político opositor Lev Schlesberg a 11 anos e um mês de prisão por se manifestar contra a guerra na Ucrânia. A decisão ocorre às vésperas das eleições parlamentares do país, marcadas para setembro, e faz parte da crescente repressão a críticas ao governo do presidente Vladimir Putin. Esse opositor aí de Putin é um dos principais integrantes do partido de oposição, claro, né? A única legenda registrada na Rússia que se posiciona abertamente contra a guerra na Ucrânia.
3: E um dia depois de anunciar a redução de exercícios militares conjuntos com a Coreia do Sul, o presidente dos Estados Unidos, Donald Trump, disse que Kim Jong-un entrou em contato com ele e disse se dar muito bem com o líder norte-americano. Segundo o presidente, ele respondeu, eles se deram muito bem, né? Kim Jong-un sempre o tratou com grande respeito. E no domingo, o presidente dos Estados Unidos, Donald Trump, determinou que o Pentágono reduza drasticamente os exercícios militares conjuntos com a Coreia do Sul. Então, ao anunciar a redução em uma publicação em uma rede social, a Trump afirmou que Seul não quis ajudar Washington com a guerra contra o Irã e criticou a negativa, né? Embora não tenha relacionado a recusa do governo sul-coreano à sua decisão de diminuir as manobras conjuntas, ele voltou a mencionar o caso.
2: 7:17, hora de Brasília. Ainda tem informação internacional por aqui, esta que mostra como Rússia e China têm se aproximado muito, aí são aliados importantes. E agora isso se dá através de uma rota marítima no Ártico. E o caminho reduz o tempo de viagem até a Europa e facilita o transporte de gás russo que está sob sanções. Júnior Freitas, bom dia para você. Conta pra gente como funciona essa rota.
4: Oi, Patrícia, bom dia para você. Uma ótima terça-feira para toda a nossa audiência. Bom encontrar você, meu amigo ouvinte. Patrícia, vamos lá. Informação, notícia é que é a rota do Mar do Norte, que percorre pelo menos 5.600 quilômetros.

0: quilômetros pela costa ártica da Rússia. Agora, quando a gente fala de Rússia, a gente já imagina gelo, frio, não é verdade? Essa passagem, Patrícia, fica congelada na maior parte do ano. Agora, no verão, o cenário é diferente. O gelo diminui, alguns navios conseguem até avançar, claro, com a ajuda, muitas vezes, de quebra-gelos. Mas, Patrícia, por que a China e a Rússia têm tanto interesse nesse caminho? Para Moscou, a rota é uma forma de vender petróleo e gás, mesmo diante das sanções impostas após a invasão da Ucrânia. Para a China, o caminho reforça, Patrícia, a segurança energética e reduz a dependência de rotas tradicionais, como o Canal de Suez. Segundo especialistas, um novo serviço entre China e Europa promete fazer a viagem em cerca de 20 dias, metade do tempo do trajeto convencional. Mais de 50 viagens de empresas chinesas estão previstas nesta temporada, Patrícia. Especialistas alertam, porém, que o risco de acidentes e danos ambientais em uma região muito frágil existe. Patrícia, com informações internacionais, Júnior Freitas, para o programa Manhã Novo Tempo.
1: Muito obrigada, Júnior.
2: Hora de Brasília, 7:19. 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
3: A Política Nacional de Saúde da Pessoa Idosa defende a manutenção da autonomia e da independência pelo maior tempo possível. Por isso, a necessidade de ajuda não deve ser definida apenas pela idade. É preciso avaliar a saúde, a mobilidade, a memória e a capacidade de realizar atividades do dia a dia. A geriatra Aline Tesoto explica como essa avaliação é realizada.
4: Na geriatria, nós olhamos o paciente como um todo, não somente os diagnósticos que aquela pessoa tem. Nós avaliamos como aquela pessoa está funcionando no dia a dia. A gente olha para a memória, para a atenção, para o raciocínio, vê como que está a mobilidade, a visão, a audição. Olhamos também as medicações que aquela pessoa usa, se ela está conseguindo tomar de forma adequada, se ela está conseguindo cuidar do seu dinheiro e fazendo as atividades do dia a dia. A partir disso, a gente consegue diferenciar a autonomia de independência. Lembrando que a autonomia está relacionada com a parte mental, se a pessoa tem as faculdades mentais preservadas para tomar alguma decisão, e a independência mais relacionada com a parte motora, se aquela pessoa precisa de auxílio para alguma tarefa. A gente consegue dar segurança nessas decisões a partir de uma avaliação geriátrica ampla.
3: Quedas frequentes, confusão mental, esquecimento de remédios, emagrecimento e dificuldade para caminhar podem indicar uma perda de capacidade funcional. Esses sinais não devem ser tratados como uma consequência normal e inevitável da idade. Eles precisam ser investigados por um profissional de saúde. Aline Tesoto explica quais mudanças exigem uma avaliação médica.
4: Alguns sinais merecem bastante a nossa atenção e a gente precisa fazer uma avaliação e procurar ajuda. Por exemplo, quedas frequentes, dificuldade para caminhar ou para levantar de uma cadeira, perda de peso sem explicação, redução de apetite, cansaço excessivo, tudo isso é sinal de alarme. Da parte cognitiva, por exemplo, esquecimentos que começam a atrapalhar a rotina, dificuldade para organizar os medicamentos ou as finanças, momentos de desorientação ou, por exemplo, mudanças importantes do comportamento do paciente. São sinais de alarme e precisam de atenção também. É muito importante a gente não atribuir que tudo simplesmente é da idade. Envelhecer não necessariamente precisa perder a memória, precisa perder mobilidade ou a independência. A gente precisa identificar essas mudanças o quanto antes para a gente poder intervir e preservar a funcionalidade do paciente.
3: De acordo com o Ministério da Saúde, o cuidado precisa ser planejado de acordo com as necessidades de cada pessoa. O plano pode envolver a revisão dos medicamentos, a prevenção de quedas, a adaptação da casa e a divisão das responsabilidades entre os familiares. A geriatra orienta como organizar esse cuidado sem anular a participação da pessoa idosa.
4: Para a gente poder ajudar as pessoas idosas a manterem a independência e a autonomia, a gente precisa lembrar de uma coisa que é muito importante. Cuidar não significa fazer tudo pela pessoa. As famílias, elas têm o objetivo de dar um suporte, um auxílio naquilo que as pessoas não conseguem mais fazer ou precisam de um auxílio. Por exemplo, organização dos remédios, das consultas, dos exames. Por exemplo, organizar a casa para deixar a casa mais segura, tirar os tapetes, colocar barras no banheiro, melhorar a iluminação da casa. Tudo isso é fundamental para a gente manter o idoso seguro e manter ele participando das decisões, manter a autonomia da pessoa preservada. Então, o objetivo não é controlar a vida da pessoa, mas criar uma rede de apoio que permita que aquela pessoa continue vivendo com segurança, com qualidade de vida e sendo respeitada.
3: Cuidar não é fazer tudo no lugar do idoso. É oferecer o apoio necessário, estimular o que ele ainda consegue realizar e buscar avaliação médica diante de qualquer mudança. Um cuidado seguro protege a saúde, preserva a funcionalidade e respeita as escolhas. Eugênio Saraiva, para a Rádio Novo Tempo.
1: Muito obrigada, Eugênio Saraiva. 7h24. A gente continua com informações para você, porque o Tribunal Superior Eleitoral, TSE, vai reunir os ministros nesta terça-feira para discutir o uso de inteligência artificial nas eleições de 2026. O objetivo é definir um entendimento comum sobre conteúdos criados ou alterados por IA, ou seja, inteligência artificial, né? Principalmente as deepfakes.
2: A reunião ocorre antes do julgamento de uma ação contra um vídeo exibido na Convenção Nacional do PL em 25 de julho. A gravação produzida com inteligência artificial simulava Jair Bolsonaro declarando apoio à candidatura do filho Flávio Bolsonaro à presidência.
1: A ação foi apresentada pela federação formada por PT, PCdoB e PV. Os ministros devem esclarecer se a proibição das deepfakes também vale para o período eleitoral, aliás, o período anterior à campanha oficial.
2: E só para lembrar, as regras do TSE já proíbem vídeos ou áudios falsos que imitem a imagem ou a voz de uma pessoa para beneficiar ou prejudicar uma candidatura.
1: Outros conteúdos eleitorais feitos com IA devem trazer um aviso claro de que foram fabricados ou manipulados.
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6: 7h26, por aqui a gente segue desejando bom dia pra você e trazendo aí a sua participação. Olha, tem mais um aniversário por aqui, Jackson e Patrícia.
7: Opa. Quem
6: faz aniversário é o nosso amigo Felipe, e essa mãezona toda orgulhosa mandou foto pra gente poder aqui também entender essa alegria no coração dela. Ela diz assim: olha, hoje é dia de comemorar a sua vida, de agradecer a Deus pelo presente que você é, meu coração ciente de gratidão por ter o privilégio de ser a sua mãe. Que coisa mais linda, né, Patrícia e Jackson? Olha aí o sorriso da mamãe, olha.
1: Realmente, né, muito orgulhosa do filho. É. Filho já um rapaz, né?
6: Uhum.
1: Feliz aniversário, Felipe. Aí. Deus abençoe seu dia, abençoe sua família também.
2: Parabéns, Felipe.
6: Bom dia também pra minha amiga, cadê? Opa, o nome é Sandra. Tudo bem, Sandra? Ela disse assim, ó, bom dia. Olha, eu já solicitei a minha revista, mas ela ainda não consegui finalizar o pedido. Ô, Sandra, a gente vai enviar para você o contato do Anjos da Esperança, que é o contato que vai estar aí junto com você, vendo todos os seus dados, esse passo a passo, para que essa revista maravilhosa possa chegar no seu endereço, viu? E caso você, querido amigo ouvinte, está nos ouvindo agora, fez o pedido da revista e ainda não chegou, você também pode entrar em contato e nós vamos fazendo esse intermediando para os departamentos, tá bom? Vamos pro nosso intervalo? Acerte o seu horário, 7h27, agora no nosso Manhã Novo Tempo. Voltamos já.

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1: Sete e trinta e um no horário de Brasília, e agora é o momento da nossa reflexão com o professor Ronaldo Neso, e hoje ele vai falar sobre relacionamentos e parceria. Quando uma decisão afeta a vida de duas pessoas, será que uma delas deve decidir sozinha? O professor vai falar hoje sobre decisões importantes que precisam ser compartilhadas e como o diálogo pode evitar mágoas, conflitos e quebras de confiança, né? Vamos lembrar sempre que construir uma vida juntos também significa decidir juntos. Fala mais, professor, é com você.
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2: Ei, escuta o Ronaldo. Na hora de tomar uma decisão importante na sua vida, qual é a voz que você mais escuta? A sua própria? Aquele conselho popular que diz: siga o seu coração. E se eu te dissesse que às vezes a decisão mais sábia, a decisão mais corajosa, é justamente desconfiar um pouco da nossa própria certeza? Gente, depois de 50 anos a gente aprende algumas coisas, né? Eu aprendi uma. Decisões importantes precisam ser compartilhadas. A gente precisa consultar, a gente precisa compartilhar. Eu sei que essa ideia vai na contramão do que a gente costuma ouvir. A gente vive numa cultura que idolatra a opinião individual, a minha verdade, a minha intuição, o meu querer. Claro, ter convicção é importante, mas como nos lembra o escritor e psicólogo Daniel Guanais no livro Cuidar de Si, engana-se quem pensa que na vida só devemos dar atenção ao que nós achamos. E por que isso é um engano tão perigoso? Porque as nossas percepções não são absolutas. Quem está de fora às vezes enxerga o que nós não enxergamos. Pensa comigo, a nossa visão é sempre influenciada pelas nossas experiências passadas, pelos nossos sucessos e fracassos. O nosso medo de errar, de novo, muitas vezes grita mais alto do que a lógica. E também mais uma coisa, né? O nosso ego, querendo proteger a nossa imagem de quem sabe tudo, filtra o que não queremos ouvir. De certo modo, a gente ignora ou bloqueia tudo que contraria o que a gente pensa ou o que a gente está querendo fazer. Além de tudo, tem os apressadinhos, né? E a pressa por uma solução rápida nos faz ignorar detalhes cruciais. Gente, a gente tem pontos cegos, tem leituras viciadas. Sozinhos, corremos um risco enorme de tomar uma decisão baseada numa visão distorcida da realidade. Buscar a opinião de outras pessoas é, antes de tudo, um exercício de humildade, uma estratégia de inteligência. Mas a pergunta de US$1 milhão é: de quem a gente vai ouvir a opinião? A sabedoria não está em ouvir muitas vozes, mas em ouvir as vozes certas. E o escritor Daniel Guanais, ali no livro Cuidar de Si, nos dá duas pistas muito importantes que eu separei para compartilhar com você. Primeiro, devemos dar atenção à voz das pessoas que estão inseridas no ambiente onde a nossa decisão vai ter impacto. Elas são as vozes de dentro. Quer um exemplo? Você está pensando em mudar de carreira. É uma decisão sua, claro. Mas por que não conversar com pessoas que já trabalham nessa nova área? Elas conhecem a realidade do dia a dia, conhecem as dores, conhecem também as coisas boas que você de fora talvez esteja até romantizando. Quer se mudar para um bairro novo, diferente, mudar de casa? Converse com os moradores de lá. Eles vão te contar sobre a segurança, sobre o trânsito, sobre a vizinhança. Coisas que o corretor nunca vai te dizer. Segundo, e talvez o mais importante, a gente deve ouvir a voz das pessoas que estão no nosso ciclo mais íntimo, porque elas serão impactadas, inclusive. A sua família, seus amigos mais leais, seu cônjuge. Essas são as vozes de perto. Por que a opinião delas é tão valiosa? Porque elas são as guardiãs da nossa biografia. Essas pessoas conhecem a nossa história, os nossos talentos, os nossos medos. Um bom amigo não vai te dar a resposta pronta, mas ele vai te fazer a pergunta certa, aquela que só alguém que te conhece de verdade sabe fazer e que te força a olhar para seus próprios pontos cegos. Mas aqui vai um cuidado. É preciso ter um filtro para conselhos. Nem toda opinião é um conselho. Às vezes, é só o medo do outro projetado em você. Cuidado com o pessimista profissional, aquele que tem sempre um balde de água fria para os seus sonhos. Cuidado com o invejoso disfarçado, que te apoia da boca para fora, mas torce pelo seu tropeço. No fim de tudo, depois de ouvir com humildade as vozes certas, a decisão final ainda é sua e a responsabilidade também. Então ore e aí sim tome a sua decisão. Pegou a ideia? Gente, ouvir os outros não é dar a eles o controle da sua vida. É coletar sabedoria. É iluminar os pontos cegos. A decisão final ainda é sua, mas agora será uma decisão mais informada, mais humilde e provavelmente muito mais sábia. Eu sou Ronaldo Nezo. Estou esperando você lá no Instagram, @ronaldonezo, lá no Instagram. E sempre aparece algum amigo, alguma amiga que quer ouvir de novo essa mensagem. Então pode me chamar lá no Instagram, no direct, que eu também respondo. Abraços do Ronaldo, a gente se fala.
3: Abraços, professor Ronaldo, muito obrigada. Muitas vezes a gente pensa assim, né? Ah, não vou compartilhar. Mas depende quem é essa pessoa. E foi o que o professor Ronaldo Nezo nos trouxe, essa informação. Agora, para o nosso cônjuge, nossa família, né? Uma mudança assim, grande, precisa ser comunicado, precisa ser avaliado, né? Quando eu morava no Espírito Santo e vim para São Paulo, fui chamada para vir para São Paulo, nós sentamos, eu sentei, eu ouvi também os meus filhos, eles ainda eram pequenos na época, mas a opinião deles era muito importante, afinal de contas, mesmo sendo um passo positivo para nossa família, a escola seria diferente, não é? Os amigos que eles tinham naquele momento precisariam ter uma distância, essa amizade. E tudo foi muito bem conversado, muito bem pensado, ainda que a realidade muitas vezes nos traga a um rumo diferente do que foi conversado, idealizado, não é? Ou do que você espera, mas olha, como esse diálogo é positivo para situações que virão, sejam aí situações boas ou não tão boas assim. E aí, como que você tem feito com as decisões que você precisa tomar? Você tem colocado aí tempo para ouvir o outro, mas ouvir com qualidade? Como você tem colocado o seu coração nisso, não é? É de forma sincera que você pede a opinião do outro? Na nossa revista Esperança Mente Feliz, nós vamos aprender sobre isso. Vamos aprender sobre como ter um diálogo bom, não é? Mas olha, eu quero ir um pouco além. Para você que tem família, para você que está casado, casada, para você que decidiu que quer sim se casar, dar esse passo importante, não há nada melhor do que o diálogo. Por isso, mande agora pra gente, diga assim, olha, eu quero, que nós vamos enviar para você essa revista fantástica, tá bom? Axa, qual é o número por onde eu posso pedir essa revista? 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Enquanto você pede, o Gabriel Prado traz pra gente a canção Tesouro.
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0: O nosso desejo é que Cristo seja o seu tesouro. Ele tem toda uma eternidade. E olha, o nosso grandioso Deus já está voltando para cumprir a sua última promessa, nos levar para morar com Ele para sempre. O nosso desejo é que você e a sua família possam ter essa eternidade no nome poderoso de Jesus. Gabriel Prado, canção Tesouro.
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2: 7h45 agora, horário é de Brasília. A Agência Nacional de Vigilância Sanitária, Anvisa, aprovou ontem o registro de dois novos medicamentos injetáveis usados para facilitar a perda de peso. Os produtos são as chamadas canetas emagrecedoras, que também podem ser usadas no tratamento do diabetes.
3: Um dos medicamentos é produzido pela farmacêutica MS, é a primeira versão genérica de uma caneta emagrecedora do Brasil. Por orientação da Anvisa, o produto ainda não tem um nome para uso comercial.
2: O outro medicamento foi registrado pelo laboratório Germed e vai ser vendido com o nome de Semaclic. Pela legislação, os dois produtos deverão chegar ao mercado com preços pelo menos 35% mais baixos que os medicamentos de referência.
3: Os medicamentos só poderão ser vendidos com receita médica em duas vias. Eles têm como princípio ativo a semaglutida, substância usada tanto no tratamento do diabetes quanto no controle do peso. Hora de Brasília, 7h46. O Brasil registrou em 2025 a menor taxa de casos de malária em quase 5 décadas, segundo o Ministério da Saúde. Foram mais de 118 mil casos de transmissão local, uma queda de 14,8% em relação a 2024. Por outro lado, a pasta reforçou o alerta em relação ao risco de aumento dos casos de sarampo. Quem tem os detalhes pra gente é Guilherme Constante. Bom dia, Guilherme.
4: Bom dia, Jackson. Em 2025, o país também registrou redução de mais de 50% nas mortes provocadas pela malária e teve apenas 39 internações, segundo dados do Ministério da Saúde. Se os índices da malária foram apresentados como uma conquista, o sarampo, por outro lado, tem aí acendido um alerta entre as autoridades da área da saúde. O ministro Alexandre Padilha, inclusive, confirmou ontem que o Brasil identificou já cerca de 20 casos importados da doença na capital paulista e cidades da Grande São Paulo, como Guarulhos e São Bernardo do Campo, que são cidades aí que concentram os registros mais recentes. O ministro também comentou que somente na capital paulista mais de 600 mil pessoas já foram vacinadas em ações de intensificação. Olha, o objetivo, segundo ele, é interromper qualquer possibilidade de transmissão e manter o Brasil livre do sarampo, mesmo diante da circulação do vírus em outros países. Guilherme Constante para o Manhã Novo Tempo.
3: Obrigado, Guilherme, pela informação.
2: Acerte o seu relógio, 7h47. Agora a gente fala sobre o clima, porque uma nova mudança no tempo exige a atenção de quem mora nas regiões sul e sudeste. É que um ciclone extratropical deve provocar temporais, granizo e ventos de até 80 km por hora. Moura Neto passa agora por aqui. Moura, quando o fenômeno deve se formar e quais estados correm mais risco? Bom dia.
5: Bom dia, Patrícia. O ciclone deve se formar na noite de quarta-feira entre o Uruguai e o Rio Grande do Sul. Segundo o Instituto Nacional de Meteorologia, os temporais vão começar a ganhar força no território gaúcho, inclusive na região metropolitana de Porto Alegre. A previsão indica chuva forte, trovoadas, granizo e rajadas entre 60 e 80 quilômetros por hora. Na quinta-feira, instabilidade também deve atingir Santa Catarina, Paraná e o sul do Mato Grosso do Sul. Na sexta-feira, a frente fria associada ao ciclone avança e pode provocar ventos fortes em São Paulo e no Rio de Janeiro. A Defesa Civil orienta a população a evitar árvores, postes, placas e áreas alagadas durante os temporais. Em caso de emergência, ligue para a Defesa Civil no 199 ou para os bombeiros no 193. As previsões podem mudar, por isso é importante acompanhar os alertas oficiais. Moura Neto para o Manhã Novo Tempo.
2: Moura Neto, obrigada por esta atualização a respeito do clima para os próximos dias no Brasil. 7h49 agora. Vamos falar sobre eleições 2026. O Brasil tem cerca de 30% menos candidatos nas eleições deste ano do que na anterior, de 2022. Segundo o Tribunal Superior Eleitoral, o TSE, né, foram registrados 20.524 candidaturas em todo o país. É a maior queda desde 1994.
3: O número de candidatos a deputado federal caiu de 10.630 para 7.632. Para deputado estadual, a redução foi de 17.347 para 11.521. Todos os estados tiveram queda. Alagoas registrou maior redução, de 44,5%.
2: Um dos motivos é a criação das federações, que fazem partidos atuarem juntos e lançarem menos nomes. Regras eleitorais mais rígidas também estimularam a união ou o desaparecimento de siglas menores.
3: O PRTB teve a maior queda, de 939 candidatos em 2022 para apenas 10 neste ano. O partido enfrenta disputas internas e problemas na justiça em meio à candidatura presidencial de Pablo Marçal.
2: O TSE alerta que os números ainda podem sofrer pequenas alterações.
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3: Santa Catarina. Criança de 6 anos desaparece no Rio de Santo Amaro da Imperatriz. Bombeiros buscam uma criança de 6 anos que desapareceu na última segunda-feira. Menino já foi, ele foi levado pela correnteza de um rio em Santo Amaro da Imperatriz. A informação preliminar é de que o garoto foi brincar com um primo. Socorristas avaliam se vão utilizar mergulhadores na operação.
2: Agora mudo de região, porque 8 dos 10 corpos das vítimas do acidente com um ônibus na BR-040, na Serra de Petrópolis, no Rio de Janeiro, chegaram a funerárias de Belo Horizonte e Santa Luzia, na Grande Belo Horizonte, durante a madrugada de hoje. Eles vão ser velados ao longo do dia, mas ainda não há detalhes de horários e locais. Por volta da 1h40 da manhã, minutos no início, né? Aliás, gente, 1h40 da manhã desta terça-feira, foi possível ver carros de funerárias chegando à sede da empresa em Belo Horizonte.
3: Mato Grosso do Sul, antes tomado pelo mato, ponto de ônibus vira galeria de arte a céu aberto em Campo Grande. Foi um ponto de ônibus de Campo Grande e aí passou por uma transformação, né? E ganhou limpeza, pintura e um grafite de um cachorro usando óculos e fone de ouvido. A mudança foi feita pelo artista Lucas Nascimento do projeto, né? Em um espaço que antes estava tomado pelo mato e tinha paredes sem acabamento.
2: Agora vamos para o sul do Brasil, porque um El Niño, padrão climático natural que influencia diretamente o clima global, começou a atuar em junho no Oceano Pacífico Equatorial e vem se intensificando desde então. Isso segundo informações do Sistema de Tecnologia e Monitoramento Ambiental do Paraná, CIMEPAR. Tanto é que cientistas têm acompanhado a formação de um super El Niño que pode se tornar um dos mais intensos já registrados no planeta. Segundo o CIMEPAR, o fenômeno deve aumentar o volume de chuvas no Paraná e também provocar mais tempestades fortes até o início de 2027. Desde o começo do El Niño, o estado já teve milhares de estragos devido à ocorrência de tornados, vendavais e queda intensa de granizo.
3: Outra notícia é que um vídeo gravado por uma câmera de segurança mostra um ataque feito por criminosos armados a uma embarcação no município de Maraã, no interior do Amazonas, na madrugada do último domingo. As imagens mostram os suspeitos apontando arma de fogo para os tripulantes que estavam deitados em redes dentro do barco. Em um dos trechos, um tripulante aparece mexendo no celular, segundo antes de um dos criminosos entrar no local com uma arma. As câmeras também registraram a abordagem de outros suspeitos e vítimas que estavam na embarcação.
2: Em Brasília, eleições em números. Aqui a gente traz dados para você a respeito dos candidatos no Distrito Federal, que registrou 640 pedidos de candidatura neste ano, né? Lembrando que terminou no último sábado o prazo limite para o registro das candidaturas para as eleições deste ano. E então, em relação ao Distrito Federal, né, o Tribunal Regional Eleitoral recebeu ao menos ao todo 640 pedidos de candidaturas, 10 pedidos para governador e vice, 12 para o Senado, 164 para deputado federal e 420 para deputado distrital.
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0: 7h54, vamos chegando no finalzinho, mas olha, tem um parabéns para você que não pode faltar, gente. O nosso amigo Bernardo está no carro, indo para a escola. A mamãe correu para perguntar, será que ainda dá tempo? Hoje é aniversário do Bernardo e é claro que nós vamos desejar para você um feliz aniversário. A mãe dele falou o seguinte: Bernardo, ó, você é um presente de Deus em nossas vidas, que Deus em sua infinita bondade te dê muita saúde, paz e sabedoria. Seus pais te amam, Denise e Marcos.
2: Feliz aniversário, Bernardo. Deus abençoe.
3: Parabéns, Bernardo.
0: Vamos lá pro nosso verdade ou mentira? Quanto mais vezes o gato toma banho, mais limpo e saudável ele fica. Na verdade, gente, isso é mentira.
3: Eita.
0: Banhos frequentes podem ser desnecessários e causar estresse no gatinho, tá bom? Quem é gateiro aí sabe bem, né? O amigo peludo, ele é autolimpante. A necessidade e a frequência do banho do gato variam de acordo com questões de acesso ao animal à rua. Mas se ele vive só dentro do apartamento ou dentro de casa, pode ficar tranquilo, tá bom? Agora, existem algumas situações que tornam necessário dar um banho no gato, que isso inclui sujeiras grudentas, que ele não consegue remover, substâncias tóxicas, né? Problemas aí de pele, que precisa passar algum medicamento, ou então uma pelagem longa demais. Mas o ideal é sempre ouvir o seu veterinário antes de dar banho no seu gato, para entender qual é a necessidade dele e quais produtos usar.
3: E no caso do Lorde, que só toma banho de perfume?
0: Ai, mas o Lorde, você sabe que ele é diferenciado.
2: A galinha, a água passa, você já viu como é que fica a água em cima da pena da galinha? Ela escorrega.
3: Escorrega.
0: Vai direto.
2: Vamos lá, gente, 7h56, está acabando o nosso programa, mas quero te lembrar que a gente volta em horário de rede nacional às 11 da manhã com Vida e Saúde. Hoje é sobre saúde emocional. Onde está seu coração? Nosso convidado é o pastor e terapeuta Marco Lamarques. Meio-dia teremos o Clube da Música e você vai conhecer a família Matos. 5 da tarde, temos aqui um assunto muito em alta e importante: epidemia da magreza. Tá? A gente vai debater sobre esse tema hoje com embasamento bíblico. Axa.
0: Até amanhã, Patrícia.
2: Até amanhã.
0: Até amanhã, Jackson.
3: Até amanhã, se Deus quiser.
0: Tchau, tchau.

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0: Muito bom dia, Ana Valida, muito bom dia, turma boa, um ótimo dia pra você, uma ótima terça-feira, hoje dia 18 do mês de agosto, não é isso? Hoje dia 18 do mês de agosto, ano 2026, estamos chegando a mais uma edição do seu, do meu, do nosso Manhã de Sucesso, o seu campeão de audiência no horário com você até as 9h30, eu te faço companhia. Lembra você das melhores músicas, os melhores sucessos, as mais pedidas, as mais tocadas, os lançamentos, as novidades e aquelas que marcaram época. Você vai ouvir na sua programação 10 da sua Rádio Eixo A FM. Vamos lá, já passa para os nossos ouvintes, passa para o Jacó aqui, né? Olá, bom dia.
1: Bom dia, José Vira da Ruizina Ribeiro.
0: Ô, meu amigo, quer ouvir com a música?
1: Primeiro eu vou querer Eduardo Costa, eu tô aí.
0: Isso.
1: Segundo com Luana Magalhães, a letra da música Chora.
0: Ok.
1: Oferecer para nosso amigo Cado na quadra Ducha de Funa no Café da Mata. Pensinava lá no bairro do Tatu, Dona Socorro, Vanessa do Pastel, Aldeir e Dona Nazarena Getúlio Vargas, para você e todos que estão ligados no programa, tanto na sede como no interior, o estado do Pará, Santa Catarina, São Paulo, e lá no Tocantins, que nós temos um amigão lá que não fez nenhum programa seu, e bom dia.
0: Bom dia, meu amigo. Daí, meu amigo José Vieira. Mas tudo gostinho ao vivo, né? Aqui na sua 87,9, já o sucesso pra ele aí, né? Eduardo Costa, ainda tô aí, né? E Luana Magalhães chora aqui na programação 10 da sua Rádio Eixo FM. Galera, hoje terça-feira, dia 18 do mês de agosto de 2016, são exatamente 8 horas e 5 minutos, estamos chegando com o seu, meu, nosso Manhã de Sucesso, seu campeão de audiência no horário. Eu, Rai Nunes, hoje muito mais feliz que ontem, sem medo de ser feliz, a gente chega para fazer a festa. E você que está sintonizado com a gente, 87,9. De acordo com o seu carinho, a sua audiência, a sua participação através do nosso telefone, que são 984-948-524, para você ligar ao vivo, participar ao vivo. Com a gente também tem o nosso WhatsApp, que é o 986-06-2498. Sua mensagem de texto, a sua mensagem de voz, participe com a gente, peça seu som. Se você gostaria de ouvir, a gente vai tocar com todo carinho. Até as 9h30 eu te faço companhia. Para você aí curtir assim, ó. Neto Brito, com a música a gente termina aqui.
2: 8 e 6.
0: Bom dia.

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5: Alô, quadra 23, Santa Luzia do Paroá. 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

Muito bem, então estamos de volta ouvindo o som dele, Rei Vaqueiro, né? Com a música Banho de Língua, aqui da sua 87,9. Tudo bem, de 8 horas e 22 minutos, 8h22, bom dia pra você. Você está sintonizado na melhor 87,9, né? Vamos escutar o meu parceiro Cláudio, nosso amigo Cláudio lá na quadra 2, está sintonizado com a gente, nosso amigo Odeia, né? Aí na rua Getúlio Vargas. Aquele forte abraço, obrigado pela sintonia. Pra você que vai estar sintonizado com a gente aí. Bairro Salles, a nossa amiga Dona Gracinha. Dona Gracinha, bom dia. Tá ligadinha com a gente aí na rua Salles, né? No bairro Salles, aquele forte abraço. Pra você no bairro da Piaba, pra você também que tá sintonizado com a gente aí no bairro do Trator. Pra você lá na Vila Iraci, né? Ali no Mercadinho Vieira. Meu patrão é Edilson Vieira, sua esposa Josa, né? É o Luquinhas, a Lohane. Ainda tem mais ela, Luna, alô Luna, bom dia. Tá sintonizado com a gente, curtindo essa programação 10.

0: A gente vai curtir mais dois sucessos aqui na programação 10 da sua Rádio Eixo FM, né? 87,9. Vamos lá, participação do nosso ouvinte, participando com a gente aqui. Olá, bom dia.
1: Bom dia, José Vieira, de novo.
0: Ô, meu amigo, acabei com sucesso.
1: Da sua voz.
0: Acabei com sucesso.
1: Estava viajando.
0: Mas tava um pouco dos dias, tava meio ruim. Opa.
1: Eu vou querer aí mais um sucesso aí de Luana Magalhães, aquele que diz camisa amarrotada, suja de batom.
0: Opa.
1: Oferecer para nossos ouvintes que estão ligados na Pelônia, Pedreira, Fageira, Mirahine e todo o povoado vizinho de Nova Olinda do Maranhão. E bom dia.
0: Bom dia. Tá aí meu amigo José Vieira participando com a gente. Que deu seu sucesso, né? Já já Luana Magalhães com os amarrotados aqui. Dá sequência para você. Vou trazer mais dois sucessos para você. Mais dois sucessos para você curtir aqui com ele, Zé Cantor. Quem nunca sofreu por alguém? E Transfinanceiro para você curtir na sequência aí.
2: 8h24.
0: 8 horas e 24 minutos. Bom dia para você que está nos acompanhando.

0: Quem vai gravar ele? 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Vai! 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

Muito bem, estamos de volta, vindo para você, né, o som aí da dupla Henrique e Juliano. Outro personagem, né? Para você curtir na sequência, assim, ó. 8 horas e 41 minutos, 8h41, na nossa princesinha da BR-316, Nova Olinda do Maranhão. Estamos ao vivo, né, para você curtir assim, ó. Mais.

0: estão dormindo. Olha pra você que tá curtindo a gente, vamos lá, participação dos ouvintes, participando com a gente aqui ao vivo. Opa, olá, bom dia.
1: Meu amigo, você já colocou a minha música aí da Luana Magalhães, sua amiga marrotada de batom?
0: Já, meu amigo.
1: Eu tava lá pra fora comprando um peixe, eu não vi, rapaz. Desculpa aí, meu filho.
0: Tá ok, meu rei.
1: Um abraço.
0: Tchau, tchau. Daí, meu amigo José Vieira, participando com a gente, né? Meu amigo José Vieira. Vamos lá pra você curtir aí na sequência. Eu trago pra você aí, né? Mais uma aí na voz de Henrique Castro. E a participação do grupo Menos é Mais com a música Nem Pagando. Pra você curtir assim, ó.
2: 8h42.
0: Bom dia.

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0: bem, estamos de volta para você que está curtindo a gente. Tá aí o som do grupo Menos é Mais, Página de Amigo, Inevitável e Flores. Para você curtir, né? Curtindo esse popurri aí na sequência do grupo Menos é Mais, aqui na programação 10 da sua rádio Eixo FM. Vamos juntos até as 9h30, quando chega nossa amiga Silvana Rodrigues, o seu show da manhã, aqui pela frequência 87,9.
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Então, para você que está curtindo a programação 10 da sua rádio Eixo FM, graças exatamente, são exatamente 8 horas e 54 minutos, 8h54, na cidade de Nova Olinda. Bom dia, dando um toque especial para a turma que está sintonizada com a gente ali na cidade de Santa Luzia do Paruá, né? A turma que está conectada com a gente, meu parceiro DJ, DJ FJ, top da área, está conectado com a gente lá. Aquele forte abraço, meu Rio, obrigado pela sintonia, tá? Vamos lá pra você que tá sintonizado melhor.

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0: Bora curtir nessa sequência, eu trago pra você o som do Rei Roberto Carlos com a música Chegaste, com a participação dela Jennifer Lopes. Vem na sequência pra você sim. 8:56, bom dia.
1: 8:56.

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0: Muito bem, para você que está sintonizado, corrida aqui na sua 87,9, eu trago para você a sequência, né? O som dele aí, ó. Agora você na sequência, o som aí do Chiquinho Malvadão com a música Proibido Terminar, né, meu parceiro Chiquinho Malvadão. E aí, ele que é da cidade de São Bento, Maranhão, né, na Baixada Maranhense, meu parceiro. Meu parceiro Chiquinho Malvadão, né, com a música aí, ó. Então, vou trazer mais sucesso aqui, mais um aqui na voz da minha amiga Nilde Martins. Nilde Martins, ali da cidade de Pinheiro, com a música Machucou Meu Coração. Pra você curtir assim. 9 horas, 9 minutos, 9:09. Bom dia pra você que tá curtindo a gente.
1: 9:09.

0: Nilde Martins.
1: O sucesso pra você curtir aí, Nilde Martins, Machucou Meu Coração. Pra você curtir aí na sequência, né, galera? Exatamente 9 horas e 12 minutos, 9:12. Vou trazer pra você aqui, bora recordar o som aqui, Mercuxê, sucesso aqui, né? Ela, Majoristiano, com a música Você Sempre Será. Pra você curtir logo após, tem Jota Quest, música Lua, a Lua, pra você curtir aqui na sequência, pra você. Muito mais na programação 10, nosso rock nacional toca pra você aqui na programação da sua 17,9. Majoristiano, Você Será, Sempre Será, né? Você Sempre Será. Logo após, tem Jota Quest com a música

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0: 9:22.
1: Muito bem, tá aí pra você que tá sintonizado com a gente, vivo o som do Jota Quest com a música hoje, a música A Lua, né? A música hoje pra você que tá sintonizado com a gente, são exatamente 9 horas e 23 minutos, 9:23 na cidade de Nova Olinda. Bom dia pra você que tá sintonizado com a gente, um ótimo dia, muito obrigado pela sintonia, pelo carinho da audiência. Já estamos chegando ao finalzinho do seu, do meu, do nosso Manhã de Sucesso. Primeiramente, agradecendo a Deus por ter dado mais uma oportunidade. Também agradecendo a cada um de vocês estiverem junto com a gente nesse exato momento. Muito obrigado pela sintonia, pelo grande audiência, pela paciência. Prometemos voltar amanhã, assim, se Deus nos permitir. Mais uma edição do seu, do meu, do nosso Manhã de Sucesso. Com eu daqui, você daí, junto.

0: Mas é pra você que tá ligado com a gente, deixando minhas últimas de hoje, eu trago pra você o som do Nadson Ferinha, o casal de hoje, com a participação dela, Thaís Reis. Logo após tem Maria Massal com a música Deixa, aqui na programação 10 da sua 87,9, sou gospel, né? Maria Massal, né, com a música Deixa. Logo pra encerrar nosso bloco de musical aqui, tem ele, tem ela, Grécia Show e o Japa, Sinal de Ofélia. Então pra você, uma ótima terça-feira, um ótimo dia e até amanhã, se Deus nos permitir. Tchau, tchau!
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1: 11:07. Muito bem, está começando mais o seu resumo de notícias, né? Hoje, dia 18 de agosto de 2026. Terça-feira, né? Na cidade de Nova Olinda do Maranhão, né? Nossos termômetros registrando aqui 31 graus. Muito sol, né? E a gente vai agradecendo você pela nossa, a nossa audiência aqui nesse resumo de notícias, né? Você vai aqui, né, escutar as principais notícias de Nova Olinda do Maranhão também, do estado do Maranhão e também nível Brasil, né? Aqui no nosso resumo de notícias para você. E vamos girando com a notícia. Muito bem, pessoal, vamos falando agora, né, da que aconteceu ontem em Nova Olinda, né? A posse, né, interina do José Alberto Lopes. Ele foi convocado a assumir a prefeitura de Nova Olinda do Maranhão nessa segunda-feira. O ex-presidente da Câmara, agora empossado prefeito, interino, né? Após decisão que retirou o efeito suspensivo de cassação de Ari Menezes Fernandes e Ronildo Costa, tomou posse nesta última segunda-feira, dia 17, às 20 horas, na Câmara Municipal, né? Foi determinado pela Justiça Eleitoral, né, assumir imediatamente, de forma interina, o cargo de prefeito do município. A determinação, né, consta em um ofício expedido pela Justiça Eleitoral, né, no dia 17, ontem, pela 80ª Zona Eleitoral de Santa Luzia do Paruá, referente ao processo eleitoral que resultou na cassação dos diplomas do prefeito Ari Menezes Fernandes e do vice-prefeito Ronildo Costa de Carvalho, né? E esse processo envolve, né, uma ação de investigação judicial eleitoral, AIGE, relacionada às eleições municipais. A Justiça Eleitoral também havia determinado a cassação dos diplomas de Ari Menezes e Ronildo Costa. Posteriormente, em 31 de julho de 2026, o TRE manteve a sentença. No início de agosto, uma decisão do Tribunal Superior Eleitoral concedeu liminar para suspender os efeitos do acórdão do TRE, permitindo que Ari e Ronildo permanecessem nos cargos enquanto o recurso fosse analisado. Em 7 de agosto, o relator confirmou a liminar, né? E a situação mudou em 14 de agosto, né, que no agravo regimental, o ministro Dias Toffoli reconsiderou a decisão anterior e indeferiu o pedido de liminar que suspendia os efeitos do acórdão do TRE. Com a reconsideração, né, a decisão, que havia sido cassado diplomas, voltou a produzir os efeitos. A justiça determinou nessa segunda-feira que a 80ª Zona Eleitoral, né, foi comunicada oficialmente sob a decisão do ministro Dias Toffoli, né? No ofício encaminhado ao presidente da Câmara, a juíza eleitoral, né, a doutora Júlia Pires de Brito, afirmou diante da manutenção da sentença, né, e da inexistência no atual momento processual de recurso com efeito suspensivo, José Alberto deve assumir imediatamente, né, o cargo de prefeito interino, né? A determinação prevê que ele permaneça à frente do Executivo Municipal até a realização de novas eleições e a posse dos candidatos eleitos, ou até uma decisão superior que determine, né, o contrário, né? E a posse foi feita na noite, ontem à noite, às 8 horas da noite.

E também Rob Oliveira, né? Ele assumiu a cadeira na Câmara Municipal de Nova Olinda, né? Após Zé Alberto assumir a prefeitura, né? Rob Oliveira, no nome de Robenilson Oliveira de Souza, né? Passou a ocupar, né, uma cadeira na Câmara Municipal de Nova Olinda do Maranhão. Após a saída de Zé Alberto, né? Que assumiu interinamente o comando da prefeitura municipal. Filiado ao PRD, né? Rob Oliveira foi candidato a vereador nas eleições de 2024, com o número 25222. Os dados eleitorais foram informados pelo Tribunal Superior Eleitoral, né, que apontaram que ele nasceu em Nova Olinda do Maranhão, em 23 de novembro de 1973. Ele é casado e possui ensino superior incompleto, né? E a chegada de Rob, né, no Legislativo ocorre em razão da mudança de função de Zé Alberto, né? Eleito vereador pelo PRD nas eleições de 2024, Zé Alberto obteve 409 votos.

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1: E vamos falando de eleições 2026, né? Conheça, tem aqui a agenda dos candidatos, né? A campanha eleitoral para o governo do Maranhão movimenta a agenda, né, de concorrentes ao cargo, né, máximo do Executivo Estadual. A gente vai falando sobre a agenda dos candidatos, né, nessa terça-feira, dia 18. Com o início oficial das atividades permitidas nas ruas e na internet. Postulantes cumprem, né, compromissos que vão de gravações a reuniões internas até carreatas e entrevistas na capital e no interior, né? André Luiz do Missão, né? Na noite ele vai ter entrevista a um programa de TV, né? Dimas Casimiro do PCO, né? A assessoria do candidato Dimas Casimiro não informou a agenda da campanha, né? Eduardo Braide do PSD, né? Amanhã gravação de programa eleitoral em São Luís. À tarde, encerramento, né, do festejo da padroeira Santa Helena no município de Santa Helena. E à noite, Eduardo Braide tem encerramento do festejo da padroeira de Santa Helena no município de Santa Helena, na Baixada Maranhense. Felipe Camarão do PT, né? Amanhã, entrevista ao programa Ponto Final da Mirante News em São Luís. À tarde, ele realiza carreata nos municípios de Humberto Campos, Primeira Cruz e Santo Amaro, em Barreirinhas.

programa, né? Que ele vai ter uma gravação de um programa lá na, na produção de conteúdos para a campanha, né? E Saulo Arcanjo do PSTU, né? Agenda suspensa temporariamente, né? Ele teve a sua agenda, né, suspensa até o momento, né? Vamos continuando aqui nosso, nossas notícias, né? TRMA, né, aprova a força policial, né, federal em 45 municípios do Maranhão nas eleições 2026. O Tribunal Regional Eleitoral, TRE, aprovou por unanimidade, né, o pedido de registro, né, requisição de forças federais para 45 municípios maranhenses durante o primeiro turno das eleições 2026. A decisão foi tomada em sessão administrativa realizada nesta segunda-feira. O pedido foi relatado pelo corregedor eleitoral, o desembargador Sebastião Bonfim, né? Após consultas às zonas eleitorais e análise da assessoria de segurança institucional, né? A inteligência do TRMA e informações fornecidas por órgãos de segurança pública. Segundo o tribunal, né, a escolha dos municípios levou em consideração critérios técnicos, situações de risco, né, vulnerabilidade, né, identificadas nas localidades. Durante a análise, né, também foram identificados, né, retirados, né, pedidos de municípios que não apresentaram justificativas consideradas suficientes e objetivas. A decisão foi encaminhada ao governador do Maranhão para a ciência e manifestação sobre o reforço de segurança. Após o pedido, né, seguirá para o Tribunal Superior Eleitoral, né, responsável por analisar e autorizar, né, a atuação da Força Federal. A requisição da Força Federal, né, para garantir a segurança e a normalidade das eleições está prevista no Código Eleitoral e regulamentada por resolução do TSE. E esses pedidos não são feitos pelos juízes eleitorais e encaminhados ao Tribunal Regional Eleitoral, né? Após análise, o TRE encaminha a solicitação ao TSE. Se aprovadas, as requisições seguem para o Ministério da Defesa, responsável por planejar e executar, né, as ações de Forças Armadas. Nós vamos falando sobre os municípios que foram pedidos, né? São 45, né? Afonso Cunha, Altamira do Maranhão, Amarante do Maranhão, Anapurus, Araioses, Arame, Axixá, Bacuri, né? Barra do Corda, Bom Jardim, Bom Lugar, Brejo, Buriticupu, Cachoeira Grande, Cantanhede, Centro do Guilherme, Centro Novo do Maranhão, Cururupu, Dom Pedro, Fernando Falcão, Formosa de Serra Negra, Governador Nunes Freire, Grajaú, Itaipava do Grajaú, Genipapo dos Vieiras, Joselândia, né? Lago do Junco, Lima Campos, Maranhãozinho, Mata Roma, Montes Altos, Nova Olinda do Maranhão, Pirapemas, Presidente Sarney, Presidente Vargas, Santa Luzia, Santa Quitéria do Maranhão, Santana do Maranhão, São Domingos do Azeitão, São Luís Gonzaga do Maranhão, Serrano do Maranhão, Sítio Novo, Itudum, Turilândia e Viana. Outra notícia, Marcelo Tavares assume o comando do TCE-MA, né? O conselheiro Marcelo Tavares, né, reassumirá a presidência do Tribunal de Contas do Estado do Maranhão. A decisão foi definida durante uma reunião realizada nesta segunda-feira, 17, após o ministro Flávio Dino do Supremo Tribunal Federal determinar o afastamento de Daniel Itapari Brandão, né, do comando da Corte de Contas, né? Marcelo Tavares, né, já presidiu o TCE-MA, né, e ficará à frente do tribunal durante 180 dias, período correspondente ao afastamento de Daniel Brandão.

A medida, né, está relacionada a processos que tramitam no Supremo Tribunal Federal e investigações envolvendo o, né, Daniel Brandão, que é sobrinho do governador Carlos Brandão, né? É citado nas apurações, mas nega a participação em qualquer irregularidade, né? A decisão de Flávio Dino ocorre após críticas públicas, né, feitas pelo governador Carlos Brandão à atuação do ministro em processos que envolvem integrantes de seu grupo político, né? Dino, por sua vez, sustenta que sua atuação ocorre dentro das atribuições jurídicas do STF. E com o afastamento, Daniel Brandão, né, Marcelo Tavares passa a comandar o TCE-MA, né, o Tribunal de Contas, pelos próximos 180 dias.

0: Eleições 2026, né? Eleitor já pode consultar locais de votação, né? Para evitar transtorno no dia da eleição, né? O eleitor já pode consultar o local onde deverá votar, né? A recomendação é verificar as informações com antecedência, já que a Justiça Eleitoral pode, né, alterar os locais de votação entre uma eleição e outra, né? No Rio de Janeiro, 268 locais de votação foram alterados, né? Segundo o Tribunal Regional Eleitoral, o TRE do Rio de Janeiro, as mudanças afetam cerca de 600 mil eleitores. Anteriormente, o TRE do Rio de Janeiro havia anunciado a transferência de 60 locais de votação por motivos de segurança, com o objetivo de evitar a influência do crime organizado e das milícias no processo eleitoral. As alterações mais recentes estão relacionadas a questões de acessibilidade, mudanças ou fechamento de estabelecimentos e problemas estruturais. Para consultar, né, o seu local de votação, é feito pelo site do TRE, né, qualquer site do TRE, inclusive o nosso, o TRE-MA, né, mediante o preenchimento de informações como CPF ou o número do título de eleitor, né, data de nascimento e nome da mãe. O eleitor também pode consultar o local de votação pelo site, né, como já foi falado, ou pelo próprio e-título, né, que é o aplicativo. E o primeiro turno das eleições será realizado em dia 4 de outubro, né? 4 de outubro será, né, o primeiro turno das eleições. E em caso de segundo turno, né, a votação ocorrerá o dia 25 de outubro. Três crianças e um idoso são resgatados em casa insalubre, né? E homem e mulher é presa em Timon. As crianças choravam de fome desde cedo, segundo vizinhos, e elas foram resgatadas nessa segunda-feira, dia 17, né? A mãe foi presa, conduzida à central de flagrantes, né? Três crianças de 2, 6 e 9 anos e um idoso de 86 anos foram encontrados em uma casa em condições consideradas insalubres na manhã dessa segunda-feira, dia 17, no bairro Vila Beck, em Timon, né? Uma mulher de 33 anos foi presa em flagrante, né? Segundo informações da Divisão de Inteligência e Captura da 18ª Delegacia Regional de Polícia Civil, a equipe recebeu uma informação de que várias crianças choravam dentro de casa e que a mãe estaria fora havia mais de 3 dias. Policiais foram até o endereço, onde também chegaram, né, conselheiras tutelares, né? Conforme o relato policial, vizinhos informaram que as crianças choravam de fome, né, desde as primeiras horas do dia, né? Muito triste isso aqui, viu? A equipe bateu na porta várias vezes, diversas vezes na porta, mas não obteve resposta. Diante da situação, os policiais entraram no imóvel e encontraram as três crianças e o idoso, que estariam bastante debilitados, né? A casa tinha alimentos estagrados, né? Roupas espalhadas e muita sujeira, diz a polícia, né? Ainda de acordo com a polícia, a residência apresentava acúmulo de sujeira, roupas espalhadas, alimentos estagrados, né, e um banheiro sem condições adequadas de uso, né? Cerca de 30 minutos após a chegada das equipes, a mãe das crianças retornou ao local. A mulher recebeu voz de prisão e foi conduzida à central de flagrantes, né? A mulher presa em flagrante e crianças são levadas para a casa de acolhimento. Segundo a Polícia Civil, né, a mulher foi autuada em flagrante por suspeita de abandono de material, né, e maus tratos envolvendo as crianças e o idoso. As três crianças foram encaminhadas para uma casa de acolhimento. Já o idoso ficou, né, sob acompanhamento e responsabilidade do Centro de Referência Especializado de Assistência Social, o CREAS, de Timon. Rapaz, observando aqui, as imagens são bem tristes, viu? Muita sujeira, viu? Muita sujeira. situação, né? Que situação? Que situação que essas crianças passaram, esse idoso também passou, né? Mas, né, graças a Deus, estão bem, né, acolhidos, né? É. Muito triste, viu? Justiça, né, consegue liberdade ao marido de Adriana Oliveira, né, e outro acusado. A influenciadora foi morta a tiros no Maranhão, né? Os dois investigados por envolvimento na morte de Adriana Oliveira continuam presos, né? Ela foi morta a tiros em Santa Luzia em 2025, né? A justiça concedeu liberdade a Valdilei Paixão de Campos, né? Paixão Campos, marido da influenciadora Adriana Oliveira, né? Morta a tiros em Santa Luzia no dia 15 de março de 2025. A decisão também beneficia, né, Jailson Teles, acusado de participação do crime. Segundo determinação do Poder Judiciário, os dois deverão cumprir uma série de medidas cautelares. Entre elas, não podem deixar Santa Luzia, frequentar bares ou estabelecimentos semelhantes e devem permanecer em recolhimento noturno entre 22 horas e 6 horas. Dois investigados no caso de Adriana Oliveira continuam presos, né? Os dois investigados pelo caso continuam presos, Antônio do Zico, sogro de Adriana, e João Batista, apontado na investigação como responsável por efetuar os disparos. E fazendo agora o nosso mechan, né? 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E vamos chamando agora a previsão do tempo.
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0: Tempo e temperatura em Nova Olinda do Maranhão, e nós vamos falando agora para você. No momento, um calor, né, sufocante, 32 graus, sensação térmica de 34 graus em Nova Olinda, calor úmido, sufocante nas próximas horas, mínima de 22, máxima de 34 graus na nossa cidade. E é isso, nada de chuva para a cidade de Nova Olinda até o momento. Né, muito calor, a sensação térmica à tarde chegando aí a 37 graus na nossa cidade de Nova Olinda do Maranhão, 37 para 38. Muito calor na nossa cidade, e nós vamos terminando agora mais uma edição do nosso resumo de notícias, né, agradecendo você pela sua audiência, pela sua paciência, né? Nós retornaremos amanhã, se Deus quiser, para uma próxima edição.
1: Onze e trinta e dois.

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1: 11:59.

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4: 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Após determinação do ministro Flávio Dino para afastar o presidente do Tribunal de Contas do Estado, defesa do governador Carlos Brandão questiona a competência do ministro em investigação no Supremo. E cidades do Maranhão voltam a receber alerta para ventos intensos. 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

nova Força Federal em 45 municípios maranhenses. 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

0: 12:41.
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1: Operação Rolezinho apreende mais de 100 motocicletas em São Luís e encontra veículos roubados e clonados. Polícia Civil apreende menores suspeitos de fazer motorista de aplicativo refém em porta-malas de veículo na capital. Justiça Eleitoral aprova Força Federal em 45 municípios maranhenses para as eleições de 2026. Após determinação do ministro Flávio Dino para afastar o presidente do Tribunal de Contas do Estado, defesa do governador Carlos Brandão questiona a competência do ministro em investigação no Supremo. Cidades do Maranhão voltam a receber alerta para ventos intensos. E a Anvisa aprova duas novas canetas emagrecedoras. Está no ar a edição do Jornal Central desta terça, 18 de agosto de 2026.
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1: O Maranhão tem dois alertas amarelos do IMET em vigor nesta terça. Um deles é para ventos costeiros no litoral e o outro para baixa umidade do ar em grande parte do estado. O alerta de ventos costeiros é válido até a meia-noite e atinge 7 municípios. Entre eles, Água Doce do Maranhão, Araioses, Barreirinhas, Paulino Neves, Primeira Cruz, Santo Amaro e Tutóia. O aviso indica a intensificação dos ventos nas áreas litorâneas, com possibilidade de movimentação de dunas de areia sobre as construções na orla. Já o alerta de baixa umidade é válido até às 22 horas e atinge mais de 150 municípios do Maranhão. Entre eles, Açailândia, Balsas, Bacabal, Barra do Corda, Caxias, Codó e Imperatriz. Também estão no alerta Grajaú, Itapecuru Mirim, Santa Inês, Timão e Zedoca. Em São Luís, a previsão é de pancadas de chuva à tarde, máxima prevista de 32 graus e à noite o tempo fica aberto. Em Imperatriz, a temperatura pode chegar a 35 graus, com previsão de sol entre nuvens, sem chuva.
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1: A Operação Rolezinho apreendeu 108 motocicletas na madrugada desta terça-feira no elevado da Coab, na Avenida Jerônimo de Albuquerque, em São Luís. A ação começou por volta da meia-noite 30 e combateu a perturbação do sossego, irregularidades no trânsito e direção perigosa.
2: Operação policial aqui, ó, Rolezinho de moto. O policial acabou de me falar aqui que foram pegos 108 motos, pô, simplesmente 108 motos. Loucura.
1: Do total de veículos apreendidos, 6 tinham restrições por roubo, 4 eram clonados, segundo informações da operação. As motocicletas foram encaminhadas para o pátio da Secretaria Municipal de Trânsito e Transportes, SMTT. A operação reuniu equipes do Ministério Público, Polícia Civil e Militar e SMTT. Também participaram equipes do Batalhão da Polícia Rodoviária, Batalhão de Choque, Moto Patrulhamento e 20º Batalhão da Polícia Militar. Durante as abordagens foram encontradas motocicletas com escapamentos adulterados, placas suprimidas, entre outras diversas irregularidades. Os agentes também fizeram consultas para identificar veículos e condutores possivelmente ligados a crimes. O motorista de aplicativo foi feito refém e encontrado em porta-malas de veículo em São Luís. A vítima ainda foi alvejada com um tiro na região da nuca. Jauber Pereira.
3: O motorista de aplicativo, que não teve o nome divulgado, foi encontrado dentro do porta-malas do próprio veículo em uma área de matagal no bairro do Sacavém, em São Luís, na madrugada desta segunda-feira. De acordo com a Polícia Militar, o crime teria começado no bairro Angelim, também na capital, após os criminosos solicitarem uma corrida e anunciarem o assalto durante o trajeto. A polícia informou ainda que cerca de 4 pessoas teriam participado das ameaças e agressões ao motorista, quando o veículo foi tomado de assalto. Em seguida, a vítima foi levada para uma área de matagal, próximo à subestação da Caema, no Sacavém, nas proximidades também da Avenida dos Franceses. Vigilantes que trabalhavam na área da subestação encontraram a vítima e prestaram os primeiros socorros. Apesar das agressões sofridas, a vítima estava consciente quando foi socorrida. O veículo também pode ter sofrido uma batida durante a ação criminosa. Segundo a polícia, os mesmos homens poderiam ter praticado outros crimes na região do Bequimão e em áreas próximas durante a madrugada do mesmo dia. Central de Notícias Brasil, de São Luís, Jalber Pereira.
1: Sobre esse caso, a polícia apreendeu nas últimas horas menores suspeitos de envolvimento no sequestro do motorista. Até o fechamento desta edição, não havia informação sobre o número total de presos. Segundo os menores capturados, o disparo contra o motorista teria sido feito por outro adolescente que estaria foragido. Com suspeitos, a polícia encontrou celulares. O motorista continua internado e entubado e seu estado de saúde é considerado grave. A seguir, criminosos tentam invadir residência de delegado durante a madrugada.
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1: Criminosos tentaram invadir a residência de um delegado durante a madrugada desta terça-feira no bairro da Coama, em São Luís. Segundo as primeiras informações, o delegado teria percebido a movimentação e acionado a polícia. Durante a ação, um dos suspeitos foi baleado, levado para um hospital e depois à delegacia. Outro envolvido também foi capturado e levado para a delegacia, onde ambos teriam sido autuados. Até o fechamento desta

0: deverá ser liberado normalmente, conforme as condições de segurança no local. A seguir, aprovado o pedido de Força Federal para 45 municípios maranhenses durante as eleições de 2026.
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0: Tribunal Regional Eleitoral do Maranhão aprova a Força Federal em 45 municípios maranhenses nas eleições de 2026. Repórter Taliana Luz.
4: A decisão foi tomada nesta segunda-feira durante uma sessão administrativa do TRE. O pedido foi analisado após consultas às zonas eleitorais e informações dos órgãos de segurança pública. Segundo o tribunal, a escolha dos municípios levou em conta critérios técnicos e situações de risco e vulnerabilidade identificadas em cada localidade. Agora, a decisão será encaminhada ao governo do Maranhão. Depois, o pedido seguirá para o Tribunal Superior Eleitoral, que será responsável por analisar e autorizar a presença das forças federais. Entre os municípios estão Barra do Corda, Buriticupu, Grajaú, Viana, Tuntum, Santa Luzia, Cururupu e Amarante do Maranhão. Ao todo, 45 municípios maranhenses foram incluídos no pedido de reforço na segurança para o primeiro turno das eleições de 2026. Central de

0: TRE-RJ já havia anunciado a troca de 60 locais de votação por motivos de segurança. No caso, para evitar a influência do crime organizado e das milícias no processo eleitoral. As últimas alterações envolvem questões de acessibilidade, mudança ou fechamento de estabelecimento e razões estruturais. A busca pode ser feita pelo site oficial do TRE-RJ com o número do CPF ou do título de eleitor, a data de nascimento e o nome da mãe. A consulta pode ser feita ainda pelo site do TSE, além do aplicativo de celular e título. O primeiro turno será realizado em 4 de outubro e, em caso de segundo turno, as eleições serão em 25 de outubro. Da Rádio Nacional em Brasília, Ana Lúcia Calda.
1: Presidente do Tribunal Superior Eleitoral diz a embaixadores de mais de 80 países que processo eleitoral no Brasil é eficiente e seguro. De Brasília, nosso correspondente Paulo Otarã.
2: Para o ministro da Fazenda, Dario Durigan, a meta é ter juros civilizados numa leve crítica política adotada pelo Banco Central de meio termo entre a preocupação de agora e a do futuro. Admitiu, porém, que é necessário uma agenda fiscal moderada num eventual segundo governo Lula.
3: Nós temos que fazer o esforço, em especial do lado do governo, ainda que a gente considere uma série de medidas que explicam ou justificam os juros altos, o que está mais no controle do Estado como um todo é a condição fiscal. É uma trajetória fiscal que tem que continuar sendo aperfeiçoada nessa linha de conscientização diária.
2: Para o presidente do Banco Central, Gabriel Galípolo, é preciso ter calma. Ele disse que a manutenção da taxa básica de juros em níveis elevados é fundamental para conter a inflação. O crescimento do país é uma referência para o alerta necessário, disse ele.
4: O papel dos juros que o Banco Central decide é justamente conseguir reequilibrar a oferta e demanda, colocando os juros não como algo que vai ajudar no crescimento, e sim reequilibrar essa oferta e demanda num patamar contracionista.
2: Integrantes do mesmo governo, Galípolo e Durigan, têm visões diferentes. O ministro da Fazenda precisa seguir a cartilha do Palácio do Planalto e atender os interesses do governo, enquanto Galípolo preza pela manutenção da independência da instituição, apesar da pressão de governo que questiona a autonomia do BC, uma bandeira defendida por todos os demais candidatos, exceto Lula, que tenta a reeleição. Para Lula, a independência e a autonomia têm o mesmo sentido. O mercado financeiro assegura que não. De Brasília, Paulo Otarã.
1: Em instantes, defesa do governador Carlos Brandão questiona a competência do ministro Flávio Dino em investigação no Supremo. E ainda Anvisa aprova duas novas canetas emagrecedoras.
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1: A defesa do governador Carlos Brandão...

0: questionou a competência do ministro Flávio Dino, do Supremo Tribunal Federal, para conduzir investigações que envolvem autoridades do Maranhão. A manifestação foi feita nesta segunda-feira, após Dino determinar o afastamento de Daniel Brandão, sobrinho do governador, da presidência do Tribunal de Contas do Estado por 180 dias. Brandão também já declarou publicamente em entrevistas que Dino deveria se declarar suspeito ou impedido de relatar processos envolvendo a política e autoridades do Maranhão. O governador alega que existe um racha político entre os dois grupos e acusa o ministro de usar o cargo no STF para promover perseguição política contra antigos aliados e opositores. A acusação é negada pelo ministro Flávio Dino. O ministro sustenta que o caso chegou ao Supremo por envolver parlamentares com foro, entre eles o senador Everton Rocha e o deputado federal Josimar de Maranhãozinho. O governador Carlos Brandão também é citado por ter sido deputado federal. Os advogados do governador também questionam a condução das investigações e afirmam que tentam há mais de um ano ter acesso ao inquérito que tramita sob sigilo. A defesa do governador disse ainda que vai analisar as decisões e adotar as medidas judiciais cabíveis para garantir o devido processo legal, o contraditório e a ampla defesa. E a Anvisa aprovou duas novas canetas emagrecedoras. Repórter Carolina Pessoa.
1: A Anvisa, Agência Nacional de Vigilância Sanitária, aprovou dois medicamentos injetáveis à base de semaglutida obtida por via sintética, princípio ativo de canetas emagrecedoras. A medida foi divulgada nesta segunda-feira. A substância é recomendada para o tratamento de diabetes e também tem sido usada para o controle da obesidade. O uso para esse fim se tornou bastante popular recentemente. Em maio, a farmacêutica EMS obteve o primeiro registro de semaglutida sintética no país. E agora foi autorizada a comercializar o medicamento genérico com a substância, o que poderá baratear os preços para os consumidores. O outro medicamento aprovado é similar, do laboratório Germed, e será comercializado com o nome de Semaclic. O registro da agência reguladora reconhece a eficácia do uso dos medicamentos, aliado à dieta e aos exercícios físicos. Eles devem ser administrados semanalmente e ficar armazenados em geladeira, em temperaturas de 2 graus Celsius a 8 graus Celsius, antes e depois de iniciado o tratamento. A Anvisa reforça ainda a necessidade de acompanhamento médico para o uso das canetas de semaglutida, que devem servir como medicamento único quando a metilmorfina é considerada inapropriada devido à intolerância ou a contraindicações ou em adição a outros medicamentos para o tratamento do diabetes. As medicações devem ser vendidas com apresentação de receita médica em duas vias. Da Rádio Nacional no Rio de Janeiro, Carolina Pessoa.
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0: Campeonato Maranhense Feminino será decidido no próximo sábado. Jalber Pereira.
3: As equipes do Pitanguense e Luminense vão decidir o Campeonato Feminino Sub-20 de 2026. A partida vai acontecer no próximo sábado. A Federação Maranhense Futebol ainda vai divulgar o horário e o local da partida. O Pitanguense chega à final com 100% de aproveitamento na competição. Das três partidas disputadas na primeira fase, foram três vitórias conquistadas. Já o time de Passo Lumiar chegou à decisão com 66,7% de aproveitamento. Foram duas vitórias e uma derrota conhecida nos três jogos disputados. As duas equipes se enfrentaram na fase de grupos em duelo que valia a liderança e, na oportunidade, o Pitanguense saiu vitorioso. O Cefama terminou em terceiro lugar na competição e o Expressinho ficou na lanterna. A equipe do Furacão da Coab não conseguiu pontuar. Inclusive, a vitória do Cefama foi por W.O. diante da equipe do Expressinho. Os jogos da primeira fase aconteceram no Centro de Desenvolvimento do Futebol, campo da CBF, que fica na Estrada da Mata, no município de São José de Ribamar, região metropolitana. O Campeonato Maranhense Feminino foi disputado em turno único, com os clubes se enfrentando em jogos apenas de ida. Central de Notícias Brasil. Com informações do esporte, Jalber Pereira.
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1: É comigo mesmo aqui pelas ondas da sua emissora. A partir de agora, sejam todos muito bem-vindos em mais uma edição do seu Central Esporte. Nesta terça-feira, hoje dia 18 de agosto do ano de 2026, e vamos aos principais destaques de hoje.
2: Sampaio.
1: Continua o impasse entre a atual diretoria e a junta governativa na equipe tricolor. Também teremos informações do Campeonato Maranhense Sub-20, que será decidido no próximo sábado na região metropolitana de São Luís. Também teremos informações sobre a segunda rodada do Maranhense Futebol 7, que teve 27 gols marcados. Também teremos informações do Torneio da Independência na cidade de Turiaçu, que chega à sua segunda fase. Copa dos Campeões de Santa Rita conheceu seu campeão nesse final de semana. Já pela Fórmula 1, Gabriel Bortoleto foi destaque na semana que abre o retorno da competição mundial. Pelo Campeonato Brasileiro da Série A, Flamengo vence, aproveita tropeço do Palmeiras e se aproxima da liderança. Estas e outras notícias você vai acompanhar a partir de agora no seu Central Esporte, que já está no ar.
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1: É comigo mesmo aqui pelas ondas da sua emissora, o programa Central Esporte, que tem oferecimento de Mundo da Mídia. 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Vamos começar o programa de hoje trazendo as informações da Bolívia Querida aqui no seu Central Esporte. E continua com impasse entre a atual diretoria e uma junta governativa que foi eleita na semana passada. Quem tem mais informações, direto do CT, José Carlos Macieira, é ele.
2: Roberto Ramos.
1: É com você, Roberto.
3: Olá, Jauber Pereira, um grande abraço aos amigos ligados no Central Esportes. E o time do Sampaio Corrêa, que vive um momento complicado devido à disputa nos bastidores pela presidência do clube. O atual presidente declarou que a junta governativa não tem legitimidade e a briga passa agora a ser os bastidores e deve ganhar novos capítulos na justiça. E ainda a junta governativa ainda não conseguiu assumir a presidência do Sampaio Corrêa, porque quando foi até a sede, não foi recebido por ninguém. Né? Então, tem algumas novidades em relação ao Sampaio Corrêa. O executivo de futebol, Rodrigo Ramos, deve confirmar a renovação do contrato do técnico Júnior Amorim para a temporada de 2027. Na realidade, fez um bom trabalho dirigindo a equipe tricolor e deve ser mantido no cargo de técnico da representação do Sampaio Corrêa. O Sampaio, que encerrou suas atividades com a sua participação na Série D do Campeonato Brasileiro, como todos recordam, foi eliminado pela equipe do Trem do Amapá e, nesse momento, já trabalha em relação ao planejamento para a próxima temporada. Nesse momento, os nomes que mantém vínculo com o clube, o atacante Adriano, Eric Carral, também atacante, e o zagueiro Felipe Cauã. Estes jogadores renovaram até 2028. Notícias da Bolívia Querida, aqui no Central Esportes.
1: Muito obrigado, repórter Roberto Ramos, que deve estar amanhã na apresentação aqui do seu Central Esporte. Agora vamos falar de Campeonato Maranhense Feminino Sub-20, que será decidido no próximo sábado aqui na região metropolitana. Vamos acompanhar. As equipes do Pitanguense e Luminense vão decidir o Campeonato Feminino Sub-20 de 2026. A partida vai acontecer no próximo sábado. A Federação Maranhense Futebol ainda vai divulgar o horário e o local da partida. O Pitanguense chega à final com 100% de aproveitamento na competição. Das 3 partidas disputadas na primeira fase, foram 3 vitórias conquistadas. Já o time de Passo Lumiar chegou à decisão com 66,7% de aproveitamento. Foram 2 vitórias e 1 derrota conhecida nos 3 jogos disputados. As 2 equipes se enfrentaram na fase de grupos em duelo que valia a liderança. E na oportunidade, o Pitanguense saiu vitorioso. O Cefama terminou em 3º lugar na competição e o Expressinho ficou na lanterna. A equipe do Furacão da Coab não conseguiu pontuar. Inclusive, a vitória do Cefama foi por W.O. diante da equipe do Expressinho. Os jogos da primeira fase aconteceram no Centro de Desenvolvimento do Futebol, campo da CBF, que fica na Estrada da Mata, no município de São José de Ribamar, região metropolitana. O Campeonato Maranhense Feminino foi disputado em turno único, com os clubes se enfrentando em jogos apenas de ida.
0: Então, tivemos essa informação e aí nas próximas horas a Federação Maranhense de Futebol deve divulgar aí o horário e também o local da partida. Mas tudo leva a crer que deve acontecer no estádio Nilzinho Santos, em São Luís, ou então no Centro de Desenvolvimento do Esporte, que já fica na região de Passo, na verdade na região de São José de Ribamar, um campo que é da Federação, que é administrado pela Federação Maranhense de Futebol, mas que pertence à CBF, a Confederação Brasileira de Futebol. Mas agora vamos falar sobre Campeonato Maranhense Fut7, que teve 27 gols marcados nesse final de semana. E que tem mais informações é a repórter Tereza Cristina.
4: A segunda rodada do Campeonato Maranhense de Futebol 7 Adulto 2026 foi marcada por muitos gols e partidas movimentadas. Nos quatro confrontos disputados, as redes balançaram 27 vezes, com direito à goleada, vitória apertada e bons desempenhos ofensivos. Um dos destaques foi o Concentração TLX, que venceu o Imperatriz Fut7 por 5-2. A equipe mostrou eficiência no ataque e conseguiu construir uma vantagem importante durante a partida para garantir os 3 pontos diante de um dos representantes tradicionais da modalidade na região tocantina. Outro duelo com muitos gols terminou com a vitória do W7 Futebol Clube, que superou o Feirão Magazine por 5-3. O confronto teve 8 gols e foi marcado pelo equilíbrio e pela intensidade das duas equipes, mas o W7 conseguiu aproveitar melhor as oportunidades para sair de quadra com um resultado positivo. A maior goleada da rodada ficou por conta do Amaf de Açailândia. A equipe dominou o confronto contra o Atlanta FC e venceu por 6-1, garantindo o placar mais elástico entre os 4 jogos disputados nesta segunda rodada. Já a partida mais equilibrada terminou com a vitória do União Bom Jardim, que derrotou o Jardim Glória por 3-2. O duelo foi decidido pela diferença mínima e teve disputa acirrada até o fim. Com o encerramento da segunda rodada, o Campeonato Maranhense de Futebol 7 Adulto 2026 ganha ainda mais intensidade. Os resultados mostram o equilíbrio entre as equipes e aumentam a expectativa para as próximas partidas, que serão importantes na briga pelas primeiras colocações e pelas vagas nas fases decisivas da competição. Central de Notícias Brasil, Tereza Cristina.
0: Muito obrigado, a repórter Tereza Cristina, também participando conosco, um esporte que tem crescido bastante, não só na região metropolitana, mas também em todo o Maranhão, e por que não dizer em todo o Nordeste, principalmente com essas dezenas de areninhas que são construídas, tanto pelo poder público, como também pela iniciativa privada, em várias regiões e também em vários estados brasileiros. Mas agora vamos falar de competição a nível regional.
2: Regional.
0: O torneio da Independência lá na cidade de Turiaçu chegou à sua segunda fase. Da região que tem mais informações é o repórter Elton Santos.
5: O torneio da Independência do município de Turiaçu, em sua 43ª edição, encerrou-se ontem a primeira fase, com o jogo entre Alto Esporte e Canário. O time do Alto venceu por 4-0, aplicou a maior goleada desta primeira fase e agora vai jogar contra o Comercial Borges, o grande Comercial Borges, tetracampeão da competição. E já tivemos ontem a abertura da segunda fase, as oitavas, o jogo entre Fortaleza e Colônia Amélia. Fortaleza, após empatar em 0-0, eliminou seu adversário nos pênaltis pelo placar de 5-4. Fortaleza agora vai enfrentar o vencedor de Jaibara em Vila Pavão. Este jogo acontecerá hoje às 16 horas. E nesta segunda fase, às oitavas, teremos ainda Santo Antônio versus Sport Caxias, que jogarão amanhã. Dia 20 teremos São Sebastião diante do Turibol. Dia 21, Santa Fé joga contra o todo-poderoso Peñarol. Dia 22, Sababa, é o Sababa do jogador experiente, o Edgar, ex-Maranhão e ex-Sampaio. Sabala vai jogar diante do União do Jamari. Teremos dia 23, Antônio Dino versus Turiaçu. E vai fechar as oitavas na segunda-feira entre o jogo Comercial Borges e Alto Esporte. O Torneio da Independência, em sua 43ª edição, terá a grande final acontecendo no dia 7 de setembro, na Arena Castanhal. E este ano teremos a maior premiação da história, R$40 mil para o campeão, R$20 mil para o vice-campeão. E teremos ainda a competição feminina, o Torneio da Independência Feminino, que começa dia 29 com 7 equipes participando e buscando o título e o prêmio de R$10 mil. R$10 mil para o campeão do torneio feminino e R$5 mil para o vice-campeão. Torneio da Independência em Turiaçu tem a organização da Secretaria de Desportos através do secretário Juari Souza, toda a sua equipe, e conta com o apoio total da Prefeitura Municipal de Turiaçu, prefeito Edésio Cavalcante. E a equipe Taon, é o canal do YouTube que está transmitindo todos os jogos do Torneio da Independência. Você vai lá, você pode se inscrever em nosso canal e acompanhar ao vivo, participar da nossa transmissão. É o Taon, o principal canal que está transmitindo o Torneio da Independência edição 2026, com os narradores Tony Filho, Jota Filho e a participação de Maxwell do grupo Band Maranhão, apresentador do jogo aberto. Elton Santos nos comentários, Biuca também nos comentários, além da participação de Carlinhos. Esse é o Torneio da Independência tradicional no município de Turiaçu, 43 anos de história. Elton Santos para a Central de Notícias.
0: Muito obrigado ao repórter Elton Santos por participando conosco. E hoje teremos já a partida da segunda fase e amanhã ele volta com mais informações para deixar você, que é o nosso ouvinte de todos os dias, muito bem informado sobre tudo o que acontece em várias partes do Maranhão, do Brasil, do mundo, quando o assunto é futebol. Vamos a um breve intervalo, na volta tem mais Central Esporte para você pelas ondas da sua emissora. Um instante só.
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6: 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É, a menina do caixa me ofereceu o Super Truco e ela me ofereceu de R$5. 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

0: você não tá achando?
1: Mas é claro que eu estou, são histórias parecidas demais.
0: Me diz como ela é, será que ela é a mesma?
1: De repente até são duas iguais.

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0: 3:37.
1: Um abraço pro meu amigo Lucas, LL Studio. É

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Beleza, agora sim na cidade de Nova Olinda são 16 horas mais 57 minutos. Manda um alô especial aí pra Maura e família, residente aí na Rua das Neves, no bairro Salles. Vai também um alô especial pra seu Domingo Leão e família, residente aí na Rua Salles, no bairro Salles. Mando também um alô todo especial, é para o senhor Sandro Professor, residente aí na Rua Manuel Balbino, aí no bairro Salles. 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Beleza, o programa Ritmo Grande chegou ao final. Mais uma vez a gente agradece a Deus por mais uma tarde de trabalho. E eu estarei de volta amanhã para fazer essa mesma programação. Tem vários pedidos musicais, mas a gente vai atender esses pedidos amanhã, né? Então, já estamos esgotados no horário. E até amanhã, se Deus quiser, viu?

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0: medicamentos ao medicamento de referência, esse medicamento anterior que já tinha registro na Anvisa. Então, eles vão poder apresentar provas comparativas, é uma caracterização bastante extensa em termos físico-químicos, mas de forma comparativa ao medicamento que já comprovou esses aspectos de qualidade, segurança e eficácia. Então, sim, nós podemos dizer que é um processo um pouco mais fácil para essa comprovação dos critérios técnicos necessários para o registro.
1: Diretora, já existem muitos vídeos na internet circulando, falando sobre novos princípios ativos que seriam ainda mais eficazes que a semaglutida e a tirzepatida, que são os dois mais utilizados atualmente, né? Seria o caso da retatrutida, que provocaria uma perda de peso mais rápida e ainda maior. Esse princípio não está aprovado ainda no Brasil, né?
0: Isso, perfeito. A retatrutida ainda não tem um pedido de registro aqui na Anvisa, é um medicamento que se encontra ainda em etapa de estudo clínico, então nós não podemos afirmar nem qualidade, nem segurança, nem eficácia em relação a esse produto. A gente precisa aguardar que ele complete o seu desenvolvimento clínico, que ele seja submetido para análise da Anvisa, para aí sim a gente ter qualquer conclusão em relação aos efeitos desse produto.
2: Agora, diretora, junto com o sucesso das canetas, veio também, claro, como sempre, as falsificações, a entrada no país de versões de marcas que não passaram pelo processo de registro na Anvisa. Quais são os controles que a Anvisa faz e quais os riscos de o consumidor usar esses medicamentos que não tenham passado por esses controles?
0: A Anvisa tem intensificado muito durante esse ano de 2026 a fiscalização em relação a esses produtos, que são produtos irregulares, produtos que, como você colocou, não passaram pela avaliação da agência, com o objetivo de proteger a saúde da população para que não utilize esses produtos. Em relação aos riscos, como são produtos que não passaram pela avaliação da Anvisa, a gente não consegue saber quais são as substâncias, qual é a composição daquele produto, quais são os critérios de eficácia, ou seja, aquele produto vai realmente funcionar quando foi utilizado pelo paciente, qual é a população que poderia utilizar aquele produto e, principalmente, quais são os riscos para as pessoas que utilizarem esses produtos que não tiveram uma avaliação pela Anvisa. Então, consideramos, sim, bastante perigoso e, em termos de segurança, para o paciente utilizar produtos que não estão regularizados, pode, sim, trazer um risco à saúde das pessoas.
1: Se a pessoa quiser conferir se uma determinada marca, algum medicamento está aprovado pela Anvisa, como é que ela deve proceder? É possível fazer a consulta no site da agência, por exemplo?
0: Sim, é possível. No site da Anvisa existe um mecanismo de busca, consulta de produtos regularizados. Esse site de consulta, ele é dividido de acordo com todas as categorias de produtos que a agência regula. Se a pessoa buscar na parte de medicamentos, ela pode digitar ali o nome comercial do medicamento, ela pode digitar a substância ativa. Existem vários critérios de busca que o cidadão pode utilizar para conseguir conferir se aquele medicamento está de fato registrado e regularizado no Brasil. Além disso, o medicamento também, quando o paciente adquire aquele produto, ele vai ter um número de registro identificado na caixinha do medicamento, número de registro na Anvisa, e por meio desse número, a pessoa também consegue, no nosso site, localizar se o produto é ou não um produto regular perante a agência.
2: Muito bem, nós conversamos com Daniela Marreco, diretora da Agência Nacional de Vigilância Sanitária, Anvisa. Muito obrigada, diretora, pela sua entrevista aqui à Voz do Brasil.
0: Eu que agradeço.
3: A aproximação entre o Brasil e os países do Sudeste Asiático está no centro da agenda do secretário-geral da ASEAN, Cao Kim Hong, em Brasília.
1: Em reunião com o ministro das Relações Exteriores, Mauro Vieira, foram discutidas formas de ampliar o comércio, os investimentos e a cooperação em áreas como transformação digital, segurança alimentar e sustentabilidade.
4: Comércio, investimentos, transformação digital, segurança alimentar e sustentabilidade estiveram entre os temas tratados durante a visita do secretário-geral da Associação de Nações do Sudeste Asiático, Cao Kim Hong, a Brasília. Hong foi recebido nesta terça-feira no Palácio do Itamaraty pelo ministro das Relações Exteriores, Mauro Vieira. Segundo o chanceler brasileiro, o encontro tem como objetivo aprofundar a relação política e econômica dinâmica do Brasil com os países do Sudeste Asiático e ampliar a cooperação com a ASEAN e seus Estados-membros.
5: O comércio Brasil-ASEAN tem crescido a uma média de 13% a cada ano desde 2020. Nesse ritmo, o intercâmbio comercial deverá ultrapassar aquele com parceiros tradicionais do Brasil, como os Estados Unidos ou a União Europeia, num futuro próximo. O Brasil já exporta mais para a Indonésia, para o Vietnã e para a Malásia e Tailândia do que para a França.
4: Fazem parte da ASEAN 11 países: Brunei, Camboja, Indonésia, Laos, Malásia, Mianmar, Filipinas, Singapura, Tailândia, Timor-Leste e Vietnã. Em 2025, o comércio entre o Brasil e países do grupo somou mais de 38 bilhões de dólares. O bloco foi o quinto maior parceiro comercial do Brasil, atrás de China, União Europeia, Estados Unidos e Mercosul. Foi o quinto maior parceiro comercial do Brasil, atrás de China, União Europeia,

0: Visita de um secretário-geral da ASEAN ao Brasil. Além do Itamaraty, a agenda também inclui encontros com outras autoridades dos ministérios, além de contatos com representantes empresariais e acadêmicos brasileiros. Reportagem Gabriela Noronha.
1: Começou hoje o pagamento da parcela do Bolsa Família referente ao mês de agosto.
2: Os depósitos vão ser realizados até o dia 31 de agosto.
1: O calendário segue de acordo com o dígito final do NIS impresso no cartão dos beneficiários.
3: Os repasses do Bolsa Família de agosto começam nesta terça-feira, dia 18, e vão até o dia 31. O valor médio do benefício este mês é de R$ 678,35. O pagamento é feito de acordo com o último dígito do número de identificação social, o NIS, que cada família tem no cartão do programa. Recebem primeiro famílias com o NIS terminado em 1 e assim sucessivamente até o NIS final 0, no dia 31 de agosto. Para receber o benefício, as famílias devem atender aos critérios do programa, manter o cadastro único atualizado e cumprir as condicionalidades nas áreas de saúde e educação. Para verificar a situação do benefício, extratos e valores, o beneficiário pode consultar os aplicativos do Bolsa Família e Caixa Tem. O Disque Social, pelo número 121, também está disponível para atendimento ao público. A ligação é gratuita de todo o Brasil. Reportagem Érica Brás.
2: Lembrando que o pagamento é unificado às famílias que vivem em locais em situação de emergência ou calamidade pública decretada pelo governo federal.
1: A partir de hoje, já podem ser atualizadas as informações do Indicador de Capacidade Municipal.
2: As informações são utilizadas para acompanhar diferentes aspectos da capacidade do município na área de proteção e defesa civil.
1: Os municípios têm até o dia 31 de outubro para preencher o formulário em defesacivil-icm.com.br.
2: E essas foram as notícias do Governo Federal.
1: Uma realização da Secretaria de Comunicação Social da Presidência da República.
2: Com produção da empresa Brasil de Comunicação.
1: Fique agora com as notícias do Poder Judiciário e do Congresso Nacional. Uma boa noite.
2: Boa noite para você e até amanhã.
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6: CNJ lança a cartilha Remuneração de Magistrados e Magistradas.
7: TSE esclarece que é falso que a urna eletrônica exibe a mensagem confirma o seu voto.
6: STJ valida a eliminação de candidato a policial penal com histórico social incompatível.
7: Boa noite, eu sou Leandro Bezerra.
6: E eu sou Walter Lima.
7: O Conselho Nacional de Justiça lançou nesta terça-feira a cartilha Remuneração de Magistrados e Magistradas, Dúvidas Frequentes.
6: O material detalha a decisão do Supremo Tribunal Federal sobre o tema e as medidas do CNJ para fiscalizar e dar mais transparência aos pagamentos da magistratura. Repórter Carolina Chaves.
8: A publicação reúne o histórico de normas e traz um formato prático de perguntas e respostas com links diretos para a legislação. A cartilha está disponível no site do CNJ para acesso de toda a sociedade. Durante a reunião, o presidente do CNJ e do STF, ministro Edson Fachin, fez um pronunciamento.
9: Criamos o Observatório Nacional de Integridade e Transparência. Ampliamos os mecanismos de controles, disponibilizamos dados em volumes sem precedentes e temos agora um contra-cheque único a caminho e todas as rubricas conhecidas e uniformizadas.
8: O ministro Fachin destacou que o judiciário está aberto ao controle social, mas ressaltou que questionamentos legítimos não podem ser confundidos com campanhas de descredibilização.
7: STJ considera válida a eliminação de candidato em concurso público para o cargo de policial penal.
6: Mesmo sem condenação criminal definitiva, havia registros policiais, processos arquivados e o inquérito em andamento. Fátima Uchoa.
10: Após ser eliminado do certame, o candidato impetrou o mandado de segurança. O juízo concedeu liminar para que ele participasse do curso de formação, mas o Tribunal de Justiça do Rio Grande do Sul revogou a medida, o que o levou a interpor recurso no STJ. E a segunda turma decidiu que foi legal a exclusão. Para

0: O relator-ministro Marco Aurélio Belize, o histórico comportamental do candidato é incompatível com o padrão ético e funcional exigido para o cargo pretendido e quanto a funções ligadas à segurança pública, que exigem padrões éticos mais rigorosos, a análise da vida pregressa deve ir além dos antecedentes criminais, abrangendo também a conduta moral e social do candidato.
1: É falso que a urna eletrônica exibe a mensagem "confirma o seu voto".
2: Eleitor não precisa esperar essa frase para apertar a tecla verde na hora de votar. Fábio Ruas.
3: A frase "confirma o seu voto" não aparece na tela da urna eletrônica. A mensagem que afirma isso e está circulando pelas redes sociais é falsa. A mensagem enganosa diz que se a eleitora ou eleitor apertar a tecla "confirma" antes da suposta frase aparecer na tela, o voto será anulado. Isso não acontece. A Justiça Eleitoral informa que a urna não tem qualquer mecanismo que anule o voto por esse motivo. É importante não confundir. A mensagem que aparece na tela antes de concluir cada voto é "confira seu voto" e não "confirma o seu voto", como alegam as publicações falsas.
1: Advogado da Caixa consegue restabelecer salário que foi reduzido após ação trabalhista contra o banco.
2: Para a Justiça Trabalhista, houve indícios de retaliação. Repórter Rafael Silva.
4: O advogado entrou com ação na Justiça do Trabalho pedindo redução de jornada para 4 horas por dia, conforme prevê o Estatuto da Advocacia. A Caixa concordou, mas reduziu o salário do empregado. Ele alegou retaliação por parte do banco e pediu a manutenção do salário em nova ação judicial. O Tribunal Superior do Trabalho reconheceu a represália e manteve a decisão de restabelecer o salário do advogado. Para os ministros, a Caixa agiu de forma abusiva ao alterar a jornada e diminuir a remuneração sem respaldo legal. A decisão foi unânime.
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1: A você, uma boa noite.
2: E até amanhã.
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6: Está no ar o Jornal do Senado.
7: Eu sou Paula Groba.
8: E eu sou Humberto Pinheiro.
7: E estes são os destaques de hoje do Jornal do Senado, que começa agora.
8: Política de combate à violência contra a mulher pode ser votada no próximo esforço concentrado.
7: Projeto que proíbe cotas em residências médicas divide opiniões no Senado.
8: Eleições 2026. Candidaturas femininas ao Senado crescem e chegam a todos os estados.
7: Boa noite.
8: Boa noite.
7: O combate à violência contra a mulher pode ganhar uma nova estrutura nacional, com mais integração entre os serviços públicos e garantia de continuidade das políticas de proteção.
8: É o que prevê um projeto do senador Paulo Paim, do PT do Rio Grande do Sul, que está em regime de urgência para votação no plenário. A proposta deve ser votada no próximo esforço concentrado. As informações com o repórter César Mendes.
9: O projeto do senador Paulo Paim, do PT gaúcho, que cria a Política Nacional de Enfrentamento à Violência contra a Mulher, busca respostas mais efetivas para as vítimas, continuidade nas políticas e um maior controle social para a proteção dos direitos das mulheres. Relatora, a senadora Damaris Alves, do Republicanos do Distrito Federal, explicou por que é tão importante transformar em lei as ações destinadas ao combate da violência de gênero no país.
10: Para que haja continuidade, que ninguém interrompa para a política pública de enfrentamento à violência contra a mulher.
9: Damaris se comprometeu com Paim a encaminhar a votação do projeto na CDH no próximo esforço concentrado, no início de setembro, e diz que vai levar ao presidente do Senado, Davi Alcolumbre, o pedido de urgência com a sugestão de que o texto seja votado em plenário durante os 21 dias de ativismo pelo fim da violência contra a mulher, de 20 de novembro a 10 de dezembro.
7: E pequenos criadores terão mais opções para alimentar os rebanhos por meio do programa de venda em balcão. Além do milho, a Conab poderá adquirir sorgo, caroço de algodão, farelo de soja e farelo de milho.
8: Após a aprovação pelos senadores, foi sancionada pelo presidente da República a lei que amplia o programa de venda em balcão para alimentação animal. Um dos objetivos é facilitar o acesso de pequenos criadores e cooperativas aos estoques públicos de ração. Repórter Pedro Pincer.
11: O Poder Executivo sancionou a lei que altera o programa de venda em balcão e a Lei de Política Agrícola de 1991. A proposta foi aprovada pelo Senado antes de virar lei. A nova regra amplia a lista de produtos que podem ser adquiridos pela Companhia Nacional de Abastecimento, a Conab, para a alimentação animal. Entram nessa lista milho, sorgo, farelo de soja, farelo de milho e outros produtos, com preço de até 25% acima do mínimo vigente no estado onde ocorrer a compra. A relatora no Senado, senadora Tereza Leitão, do PT de Pernambuco, explicou a importância da medida para o setor.
12: É muito importante para o momento atual que nós vivemos com a ameaça dos impactos climáticos provocados pelo El Niño. Ele faz uma adaptação dos instrumentos consolidados a esses novos desafios climáticos e de mercado, quando o acesso à alimentação animal é decisiva para mitigar perdas. Ele fortalece a produção e a renda rural, amplia a capacidade de resposta do Estado e contribui para a segurança alimentar do Brasil.
11: A lei estabelece limites mensais de compra de 27 toneladas para pequenos criadores cadastrados no Sistema de Cadastro Nacional de Produtores Rurais e demais agentes e de 80 toneladas para cooperativas e associações de agricultores familiares.
7: E virou lei a medida provisória aprovada pelo Congresso que socorreu regiões afetadas por desastres naturais.
8: Os recursos destinados somam 350 milhões de reais. A reportagem é de Herman Kulitz.
13: O crédito extraordinário de 350 milhões de reais cobrirá ações emergenciais de proteção e defesa civil em regiões atingidas por desastres naturais, como excesso de chuvas ou seca e estiagem intensas no início de 2026. Os fenômenos afetaram aproximadamente 5 milhões de pessoas nas cinco regiões do país. A relatora da proposição, senadora Tereza Cristina, do Progressistas de Mato Grosso do Sul, deu parecer favorável à medida, em solidariedade aos que sofreram os prejuízos. Por isso, defendeu a distribuição equilibrada do dinheiro por todas as regiões.
14: Diante de desastres que já atingiram milhões de brasileiros, socorrer as vítimas é dever do Estado. Por isso, meu voto é pela aprovação deste crédito de 305 milhões de reais, porque responsabilidade fiscal, antes de ser controle de despesa, é também sensibilidade com quem perdeu a casa, a lavoura e o meio de vida.
13: Os recursos poderão ser usados para assistência humanitária e restabelecimento de serviços essenciais.
7: E o presidente do Senado, Davi Alcolumbre, acompanhou o presidente Lula nesta segunda-feira em uma visita a um navio sonda da Petrobras em Oiapoque, no Amapá. A agenda ocorreu após a Petrobras anunciar a presença de petróleo em um poço exploratório na bacia da Foz do Amazonas.
8: Alcolumbre destacou o potencial de geração de riquezas para o país e defendeu que os brasileiros decidam sobre o futuro da exploração de petróleo na região. Segundo ele, os recursos do petróleo podem contribuir para a educação e a saúde públicas, além de gerar emprego e renda.
15: Nós sabemos o que a riqueza do petróleo é transformada para a vida das pessoas, sobretudo com os recursos do Fundo Social que vão para a educação pública brasileira e para a saúde pública brasileira.
7: O projeto de lei que proíbe a adoção do sistema de cotas no ingresso dos programas de residência médica foi alvo de debate na Comissão de Direitos Humanos.
8: Na audiência pública interativa, senadores, representantes de ministérios e de conselhos discutiram se as regras de acesso à formação acadêmica devem valer também para a seleção da especialização. Repórter Douglas Castilho.
16: O autor do requerimento para a reunião, senador Paulo Paim, do PT do Rio Grande do Sul, se manifestou protestou contra o avanço da proposta, lembrando que é um defensor histórico das ações afirmativas no Senado Federal.
17: A política de cotas não é um privilégio, é simplesmente um instrumento de correção de desigualdades históricas e de ampliação de oportunidades. Não estamos discutindo apenas uma regra de seleção para programas de residência. Estamos discutindo que país queremos.
16: O autor do texto, o senador doutor Irã, do PP de Roraima, também se afirmou partidário das medidas de equidade, mas acredita que a existência desse tipo de política na graduação já cumpre a função de reduzir desigualdades, devendo prevalecer a partir dessa etapa a pura avaliação de competência.
18: Quando a gente entra na faculdade, a gente tem as mesmas oportunidades, os mesmos professores, e hoje com a internet, com a democratização do conhecimento, depois disso tudo, a gente ainda tem cota para fazer residente? Não.
16: O projeto já recebeu o relatório favorável do senador Márcio Bittar, do PL do Acre, e encontra-se pronto para a votação na comissão.
19: Eleições 2026.
7: O número de mulheres na disputa por uma vaga no Senado cresceu nas eleições de 2026. São 69 candidatas, o maior número das três últimas eleições.
8: Mas mesmo com o avanço, elas ainda são minoria entre os concorrentes. Neste ano, as mulheres representam 22% das candidaturas ao Senado. O repórter Alexandre Campos mostra como está a participação feminina nessa disputa.
20: O número de candidatas representa 22% do total de candidaturas registradas neste ano. Para mudar esse cenário, o Senado, além de analisar projetos que visam aumentar a participação feminina na política e combater a chamada violência política de gênero, também lançou o Guia da Candidata. O manual, com linguagem clara e prática, traz orientações sobre diversos pontos durante o processo eleitoral e sobre o caminho para ocupar espaços de poder com segurança, informação e autonomia. Em sessão especial em março deste ano, a então senadora e procuradora da mulher no Senado, Augusta Brito, lamentou a necessidade de uma publicação como essa.
21: A política não é neutra. Mulheres enfrentam dificuldades maiores de acesso a financiamentos, às redes de apoio, à visibilidade, bem como são alvos mais frequentes de ataques, de desinformação e de violência política.
20: Dos atuais 54 senadores em final de mandato, 32 vão tentar a reeleição. Quanto à idade, 3 candidatos têm mais de 90 anos e 20 têm menos de 40. No critério cor-raça, 2 afirmaram que são amarelos, 192 brancos, 4 indígenas, 88 pardos e 29 pretos.
8: Trabalhos técnicos de João Lira. O Jornal do Senado fica por aqui. Acompanhe agora as notícias da Câmara dos Deputados. Boa noite.
7: Boa noite e até amanhã.
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22: Câmara cria símbolo para conscientizar a população sobre doenças raras.
23: Avança a proposta que institui Dia Nacional sobre Climatério e Menopausa.
22: Deputados devem regulamentar a produção celular de proteínas animais.
23: O projeto prevê verba específica da primeira infância no orçamento público.
22: Boa noite. Já está pronto para entrar na pauta de votações do plenário da Câmara, projeto que prevê detalhamento de recursos da primeira infância no orçamento público. A repórter Paula Bittar traz mais informações sobre a proposta.
24: A Comissão de Constituição e Justiça da Câmara aprovou um projeto que torna obrigatória a inclusão de quadros específicos no orçamento público para detalhar os recursos destinados à primeira infância, ou seja, a crianças de 0 a 6 anos de idade. De acordo com o projeto, os quadros deverão ser anexos à lei orçamentária anual e ao relatório resumido da execução orçamentária e discriminar as despesas em educação, saúde, assistência social e ações intersetoriais que tenham como beneficiárias diretas crianças de até 6 anos e suas famílias. A autora da proposta, a deputada Laura Carneiro, do PSD do Rio de Janeiro, afirma que a criação do quadro Orçamento Criança é mais um passo no sentido de garantir políticas públicas para essa faixa etária.
25: Sem recursos, sem garantia de orçamento, dificilmente as políticas públicas podem ser levadas a cabo. Então, não adianta a gente criar legislação, a gente ter a vontade política se a gente não tiver os recursos necessários para implementá-las. E a fiscalização dessas políticas se faz através do orçamento. Então, garantir a existência desses recursos, o levantamento desses recursos dos dados, são absolutamente necessários à política de proteção à infância e adolescência brasileiras.
24: A proposta que torna obrigatória a inclusão de quadros específicos no orçamento público para detalhar os recursos destinados à primeira infância ainda precisa ser analisada pelo plenário antes de seguir ao Senado. Da Rádio Câmara, de Brasília, Paula Bittar.
19: Educação.
0: Ayrton Faleiro, do PT, celebra a expansão do ensino superior no Pará. O congressista registra a criação de novas unidades federais no estado e o envio de verbas para apoiar a cultura e o esporte amador na região.
22: O legislador defende as políticas e programas como o pé de meia para garantir a conclusão da educação escolar e o ingresso no ensino superior. Ayrton Faleiro cumprimenta os mais de 100 líderes juvenis com quem se reuniu para traçar ações de apoio à educação e ao esporte.
0: Santim Roveda, do União, comemora a liderança do Paraná no IDEB, mantida nos resultados de 2025. O deputado atribui o desempenho aos investimentos do governo estadual na estrutura das escolas, na alimentação dos estudantes e na qualificação dos profissionais da educação.
22: Santim Roveda também cita a climatização das salas de aula e a oferta diária de proteína animal na merenda, entre as medidas adotadas pela rede estadual. O parlamentar ainda destaca a seleção técnica de profissionais para as chefias dos núcleos regionais de educação.
0: Inácio Arruda, do PCdoB, comemora os resultados da educação pública no Ceará. Segundo o parlamentar, 80 das 100 melhores escolas públicas de ensino fundamental do país estão no estado, conquista que ele atribui a políticas de educação e ao trabalho de professores e municípios.
22: Inácio Arruda também ressalta iniciativas como a ampliação das escolas de tempo integral e a formação e valorização dos professores. Ele cita municípios como Sobral, Coreaú, Cruz, Pires Ferreira e Pedra Branca, entre os que possuem escolas de destaque.
0: General Girão, do PL, critica a política de aprovação de alunos adotada no Rio Grande do Norte. Ele conta que estudantes do ensino médio podem avançar de ano mesmo reprovados em até 6 disciplinas, o que, na avaliação do parlamentar, engana os resultados da educação no estado.
22: General Girão questiona os resultados divulgados pelo IDEB para o Rio Grande do Norte, afirmando que os indicadores de matemática e português pouco avançaram. Para ele, a política adotada pelo governo do estado não representa uma melhoria efetiva na qualidade do ensino.
19: Saúde.
0: A criação de um Dia Nacional de Conscientização sobre o Climatério e a Menopausa avançou na Câmara, com a aprovação da proposta pela Comissão de Saúde. Quem informa é a repórter Júlia Lopes.
1: A Comissão de Saúde da Câmara dos Deputados aprovou um projeto que cria o Dia Nacional de Conscientização sobre o Climatério e a Menopausa, a ser celebrado em 18 de outubro. A proposta da deputada Ana Paula Lima, do PT de Santa Catarina, busca ampliar a informação sobre os sintomas, impactos e tratamentos desse período, além de incentivar as mulheres a procurarem acompanhamento médico. O climatério é uma fase de transição que antecede e inclui a menopausa. Com a queda hormonal, podem surgir sintomas como ondas de calor, insônia, alterações de humor e dores nas articulações. Especialistas destacam que o tratamento deve ser individualizado de acordo com a necessidade de cada paciente. Para a deputada Ana Paula Lima, muitas mulheres passam por essa fase sem identificar os sintomas e sem receber orientação adequada.
2: É que muitas mulheres passam por essa etapa e elas não são identificadas e elas precisam fazer a reposição hormonal, se assim desejarem e se assim forem orientadas pelo médico que faz a assistência.
1: O projeto também prevê ações de conscientização, como palestras, seminários, campanhas nos meios de comunicação e redes sociais, além da distribuição de materiais informativos. Além da proposta, a Comissão de Saúde também aprovou a criação da Subcomissão Especial de Climatério e Menopausa, para aprofundar o debate sobre o tema. O projeto que institui o Dia Nacional de Conscientização sobre o Climatério e a Menopausa segue agora para análise na Comissão da Mulher. Da Rádio Câmara de Brasília, Júlia Lopes.
22: O projeto prevê a instalação de bebedouros e pontos de água potável em locais públicos de grande circulação, como praças, parques e áreas de lazer. Autor da proposta, Paulo Teixeira, do PT de São Paulo, afirma que a medida amplia o acesso gratuito à água e estimula hábitos saudáveis de hidratação.
23: Paulo Teixeira acrescenta que a iniciativa ajuda as cidades a enfrentar os efeitos das ondas de calor, priorizando áreas vulneráveis e locais com grande exposição a altas temperaturas. O texto ainda incentiva o uso de garrafas reutilizáveis para reduzir o consumo de embalagens plásticas descartáveis.
19: Segurança Pública.
22: Aloysio Mendes, do Republicanos do Maranhão, foi indicado para presidir a comissão especial que vai discutir a redução da maioridade penal para 16 anos. Apesar de ser favorável à proposta, o deputado afirma que guiará os trabalhos com isenção e responsabilidade.
23: Aloysio Mendes informa que o colegiado ouvirá autoridades e especialistas antes de votar a proposta. Segundo ele, mais de 80% da população apoia a redução da maioridade penal, rejeita a impunidade e cobra medidas mais duras contra crimes cometidos por jovens.
22: Juliana Cardoso, do PT de São Paulo, cobra a votação de projeto que criminaliza a misoginia, já aprovado pelo Senado e com regime de urgência na Câmara. Ela afirma que a proposta busca responsabilizar condutas de ódio, ameaça e humilhação dirigidas às mulheres por sua condição de gênero.
23: Juliana Cardoso alerta que a violência contra a mulher também se manifesta por ataques e intimidações, inclusive no ambiente digital. A parlamentar pede ao presidente da Câmara e aos líderes partidários que incluam a matéria na pauta do plenário.
22: Carol D'Artora, do PT do Paraná, defende a criminalização da misoginia para ampliar a proteção das mulheres contra discursos de ódio, ameaças e perseguições. A deputada apresentou proposta para punir práticas machistas no ambiente digital em complemento à matéria já em tramitação.
23: Carol D'Artora argumenta que a violência contra as mulheres muitas vezes começa antes da agressão física, com manifestações de ódio e intimidação. A parlamentar avalia que o combate a essas práticas nas redes sociais ajuda a prevenir formas mais graves de violência de gênero.
19: Justiça.
22: Fernanda Melchiona, do PSOL do Rio Grande do Sul, defende a revogação da lei da alienação parental. A congressista acredita que a legislação pode ser usada para revitimizar mulheres que denunciam violência ou buscam o pagamento de pensão alimentícia.
23: Por isso, Fernanda Melchiona cobra a votação do projeto que revoga a lei e critica um recurso apresentado na Câmara que impede o texto de seguir para o Senado. A deputada também defende a aprovação de uma proposta que criminaliza a misoginia.
22: Soraya Santos, do PL do Rio de Janeiro, celebra o papel dos advogados na defesa de direitos e na reparação de injustiças. A parlamentar ressalta iniciativas para ampliar o acesso à justiça e garantir proteção a grupos vulneráveis.
23: Soraya Santos também destaca a chamada Lei Júlia, que assegura a suspensão de processos por 30 dias para advogadas após o nascimento de filhos. Ela cita ainda uma iniciativa da OAB para oferecer assistência jurídica a vítimas de violência, idosos e filhos de vítima de feminicídio.
22: Rui Falcão, do PT de São Paulo, apresentou projeto para permitir que advogados públicos federais aposentados votem e sejam candidatos no conselho que administra os honorários da categoria. Hoje, esses profissionais não participam da escolha dos representantes do colegiado.
23: Rui Falcão argumenta que os aposentados também são afetados pelas decisões sobre a distribuição dos honorários. O deputado afirma que a mudança amplia a participação de mais de 4 mil profissionais nas decisões do conselho.
19: Agricultura.
22: A Câmara analisa um projeto de lei para regulamentar a produção celular de proteína animal. A ideia é incentivar a pesquisa na área apontada como uma alternativa ambientalmente mais sustentável para a produção de alimentos. Quem informa é a repórter Maria Neves.
3: A Comissão de Defesa do Consumidor da Câmara analisa projeto do deputado Jorge Goten, do Republicanos de Santa Catarina, que prevê a criação de regras para pesquisa, produção e comercialização de alimentos por meio de cultivo celular. As normas devem valer também para os derivados e subprodutos desses alimentos, assim como para o incentivo à pesquisa no setor. Jorge Goten explica que a produção celular de alimentos envolve a multiplicação e a maturação de células-tronco em laboratório, resultando em produto com as mesmas características de carnes convencionais de origem animal. Pelo texto aprovado, o Executivo Federal deve criar as regras para cultivo celular de alimentos por meio de regulamentação da nova lei. Essas normas devem garantir a sanidade, inocuidade e sustentabilidade dos produtos, assim como a saúde do consumidor. A regulamentação também deverá garantir que a produção minimize os riscos de contaminação ambiental. O texto já foi aprovado na Comissão de Ciência, Tecnologia e Inovação, onde o relator, deputado Dr. Zacarias Calil, do MDB de Goiás, ressaltou que o Brasil é o maior exportador mundial de proteína animal. Segundo ele, o país responde por cerca de 28% das exportações de carne bovina no mundo e por aproximadamente 31% das carnes de aves.
4: Ao combinar rigor técnico com flexibilidade regulatória, o texto garante que o país esteja preparado para competir também no nascente mercado de alimentos cultivados com qualidade, segurança e credibilidade internacional.
3: Zacarias Calil argumenta ainda que o projeto responde a uma demanda global crescente por fontes alternativas de proteína que conciliem eficiência produtiva, segurança alimentar e responsabilidade ecológica. Segundo ele, o impacto ambiental causado pelo sistema alimentar vigente responde por 34% do total de emissões globais de gases do efeito estufa. O deputado cita ainda um estudo internacional que compara os impactos ambientais da produção tradicional de carnes e de proteína cultivada a partir de células. O levantamento apontaria redução de até 92% no aquecimento global e gasto de água 78% menor. De acordo com o autor, deputado Jorge Goten, no Brasil, a indústria de fontes alternativas de proteínas conta atualmente com pouco mais de 100 startups. Ainda segundo o parlamentar, esse mercado já atraiu cerca de US$ 600 milhões em investimentos. Pela cotação atual, esse valor corresponde a quase R$ 3 bilhões. Da Rádio Câmara de Brasília, Maria Neves.
0: Dilceu Esperafico, do PP, destaca a importância da produção de suínos para a economia de Toledo, município localizado no oeste do Paraná. O deputado afirma que a cidade lidera o PIB agropecuário do estado há 13 anos, impulsionado pela suinocultura.
22: Dilceu Esperafico ressalta que a força da atividade também se reflete na tradicional festa do porco assado no Rolete, marcada para 13 de setembro. O parlamentar aponta que o evento divulga Toledo e valoriza a produção agropecuária da região.
19: Direitos Humanos.
0: A Câmara aprovou a criação de um símbolo nacional para conscientização sobre doenças raras. A repórter Paula Bittar acompanhou a votação.
5: A Comissão de Constituição e Justiça da Câmara aprovou uma proposta que reconhece o laço multicolorido como símbolo nacional da luta pelos direitos das pessoas com doenças raras no Brasil. O símbolo terá 5 cores: rosa, lilás, azul, verde e amarelo. Segundo o texto, as pontas começam em rosa e passam gradualmente pelo lilás, azul e verde até chegar ao amarelo no centro do laço. O uso do símbolo será opcional e sua ausência não prejudica o exercício de direitos e garantias previstos em lei. As doenças raras, embora individualmente pouco prevalentes, afetam milhões de brasileiros, conforme destaca a relatora na comissão, deputada Silvia Cristina, do PP de Rondônia.
6: Mais do que um símbolo, esse laço representa milhões de brasileiros que convivem diariamente com o desafio do diagnóstico tardio, da dificuldade de acesso ao tratamento e, muitas vezes, da invisibilidade. Segundo o Ministério da Saúde, cerca de 13 milhões de brasileiros vivem com alguma doença rara. São mais de 7 mil doenças raras descritas, das quais aproximadamente 80% têm origem genética e 20% decorrem de causas infecciosas, imunológicas, ambientais ou degenerativas.
5: Segundo Silvia Cristina, as doenças raras são um relevante desafio para o sistema público de saúde. Ela afirma que iniciativas legislativas
24: legislativas de conscientização e visibilidade social são legítimas e adequadas ao interesse público. O Brasil já conta com o Dia Nacional das Doenças Raras e o Dia Nacional da Informação, Capacitação e Pesquisa sobre Doenças Raras, mas ainda não possui um símbolo oficial para a causa. O projeto que reconhece o laço multicolorido como símbolo nacional da luta pelos direitos das pessoas com doenças raras no Brasil segue para o Senado, a menos que haja recurso para análise pelo plenário. Da Rádio Câmara de Brasília, Paula Bittar.
9: Transportes.
22: Fausto Júnior, do União, cobra do governo federal a recuperação da BR-230, a Transamazônica, para garantir o escoamento agrícola e o transporte no sul do Amazonas. De acordo com o parlamentar, trechos entre Sucunduri e Apuí estão quase intrafegáveis.
0: Fausto Júnior argumenta que a falta de asfalto isola comunidades, impede o acesso a serviços especiais e gera pobreza. O parlamentar cobra a união da bancada amazonense por melhorias na Transamazônica, assim como ocorreu na mobilização pela BR-319, que liga Manaus a Porto Velho.
22: Projeto de doutor Ismael Alexandrino, do PSD de Goiás, obriga postos de combustíveis com 3 ou mais bicos de gasolina a disponibilizar uma bomba com gasolina E10, que tem até 10% de etanol. O parlamentar explica que o objetivo é oferecer uma alternativa aos veículos antigos.
0: Doutor Ismael Alexandrino também inclui no texto que o preço da gasolina E10 não seja superior ao da gasolina comum, com diferença máxima de 5%. Ele argumenta que muitas motocicletas e automóveis no Brasil ainda não são adaptados a combustíveis com maior concentração de etanol.
9: Economia.
22: Relator do projeto do Simples Nacional e um dos principais articuladores do MEI, Luiz Carlos Rauli, do Podemos do Paraná, critica o baixo desenvolvimento do Brasil, atribuindo o desempenho a falhas de gestão e as políticas econômicas de governos de centro-esquerda.
0: Ao protestar contra os indicadores sociais, Luiz Carlos Rauli ressalta que, apesar de ser a 10ª economia mundial, o Brasil ocupa a posição 84 no Índice de Desenvolvimento Humano. Para ele, é preciso diversificar o setor produtivo e desburocratizar tributos para gerar emprego e renda.
22: Adriana Ventura, do Novo de São Paulo, critica o pagamento de salários acima do teto constitucional no serviço público. A congressista afirma que benefícios adicionais e outras vantagens elevam a remuneração de integrantes do Judiciário, do Ministério Público e de órgãos de controle.
0: Adriana Ventura cobra do Congresso medidas para limitar os chamados supersalários e reduzir privilégios no funcionalismo. A parlamentar argumenta que esses gastos comprometem recursos públicos que deveriam atender às necessidades da população.
22: Termina agora o Jornal Câmara dos Deputados, produzido pela Rádio Câmara, com trabalhos técnicos de Everson Urani e apresentação de Márcio Aquiles Sardi e Val Monteiro. Boa noite.
0: Uma boa noite para você. A Voz do Brasil volta amanhã.
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1: Oito e seis.
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6: Em 1500, Pedro Álvares Cabral descobria o Brasil. E na África, nascia a música religiosa, cantada por negros escravizados pelos europeus. Aos poucos, as letras iam falando de temas populares e o ritmo dos tambores ia cedendo a melodias cada vez mais agressivas, ganhando o nome de mento, a base da maioria das músicas de hoje. A luta dos escravos continuava, a fé quebrava fronteiras. Daí nasce em 1945 Robert Nesta Marley, o Bob Marley, amante do ska, ritmo no qual se transformou o metal. Em 1968, por causa de um verão escaldante na Jamaica, os músicos, com pena do povo que se desidratava ao dançar, resolveram diminuir o ritmo do ska, nascendo assim o reggae. Uma mistura de música religiosa com apelações dos guetos, que tinha como objetivo chamar de volta os negros para a África e louvar o movimento Rastafari. Divulgado ao mundo pelo também jamaicano Jimmy Cliff, o reggae chegou ao Brasil nos anos 70 e até hoje embala sonhos e é uma verdadeira paixão musical. 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

Beleza, moçada, o Fenomenal está de volta com o programa Raça Jamaicana nesta terça-feira maravilhosa, né? Terça-feira maravilhosa, obrigado pelo carinho e sintonia, galera que já tá ligado comigo, né? Obrigado aí pela sintonia, Raça Jamaicana já no ar nesta terça-feira, legal demais, noite maravilhosa. Verãozão agora, meu irmão, agora verão pegou, né? Agora é verão, meu irmão, não tem pra ninguém. Olha, Nova Olinda, são 20 horas e 11 minutos, 20 horas e 11 minutos. 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Muito bem. Daqui a pouco o papo e muita pedra na sequência. Hoje, terça-feira, 18 do mês de agosto, hora de 2026. Ó, marcando presença aqui no estúdio. Meu amigo Almeida, rapaz. Alô, Almeida. Boa noite, Almeida. Continua rouco, né, DJ? Mas amanhã eu vou estar melhor, com certeza. Então, galera, já tá valendo a tua participação? Tá, então corre para o telefone e liga agora. O fone zap é 98986-0624, 98. Você pode também entrar em contato aí, quer participar do programa ao vivo. Nosso telefone é esse aqui, ó. É 98-984-9485-24. Muito bem. Meu irmão, e o nosso site é www.radioshow87.com.br. Lembrando, galera, que o site tá novinho, tá zerado, o site, DJ. O site tá bonito. Agora eu vou abrir o programa de hoje com o Dubi Brown cantando aí Melô de Lara Rebeca, música pancada. Vambora. As melhores músicas estão aqui. Lara Rebeca primeiro, vambora.

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1: 8 e 18. 27 graus.
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0: 23, 27 graus.
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0: Pancada na versão remix aí, ficou muito bonita essa música aí. Te lembra essa música aí, DJ? Ah, não tá lembrando essa música aí, né? Ah, rapaz, essa ficou bonita aí. Te lembra de São Marcos, melô de São Marcos aí, das antigas, do baú? Pois é, é uma versão aí de São Marcos, ficou bonita demais essa música aí. Tá, é isso aí. Olha, Nova Olinda, são 20 horas e 30 minutos. 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Olha, turma, vamos lá conferir aqui a sequência que rolou. Olha, na sequência, eu toquei a primeira, chama-se Melody Lara Rebeca, o vocal de Dubi Brau, música bonita, tá estourada essa música aí, tá? Também toquei Melô do Gato Preto também com o Dubi Brau. Gato Preto é um dueto, né? Um dueto aí. É, Dubi e Rony Green, ficou bonita também essa música, fechando com o melô de João Marcos, na versão remix, pra galera aí, pancada, DJ. Isso aí, segura aí rapidinho, tá? Depois do intervalo, eu volto com muito mais pedras na sequência da 87.9 aqui no Raça Jamaicana e Nova Olinda. Agora são 20 horas e 32 minutos. Segura aí, DJ, já tô de volta.
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1: 8:32. 25 graus.
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0: 8:38. 25 graus.
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0: Aqui no 87.9, de volta com o seu programa de reggae, Raça Jamaica Number One, Raça Jamaicana, programa que com certeza balança o coração da galera da Massa Regueira. Olha, em Nova Olinda são 20 horas e 42 minutos, oferecimento do Estúdio CH, Produções da Qualidade Digital, Clube Papo Legal, e também trabalho, com patrocínio todo especial do Mercadinho Félix Barato, todo dia. 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Olá, senhor!
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0: Raça Jamaicana no ar. Olha, moçada, tá vindo aí, galera, tá chegando aí a minha festa, é isso aí, tá chegando a festa do meu aniversário, tá vindo aí o aniversário do DJ Chaga Roots, e o meu aniversário vai acontecer a dia 5 do mês de setembro, tá? E o point é Clube Papo Legal, rua São José, Vila Iracyueba, em Nova Olinda do Maranhão. E pela primeira vez, a moçada vai curtir a potência e a qualidade dela, da novíssima radiola, tá? Musical Olímpica. A estreia é o lançamento da radiola Musical Olímpica, a nova, galera, toda nova Musical Olímpica aí, Musical Olímpica, e que vai estar arrebentando com certeza no meu aniversário, tá? Eu sou o DJ oficial da radiola, e comigo, né, comigo mais novo DJ contratado, Lucivaldo Pedro. Então a festa é minha, né? Aliás, exatamente, o aniversariante sou eu, mas é festa de vocês. A festa não é minha, é festa de vocês. O aniversariante sou eu, então a festa de vocês. Então convida toda a galera pra curtir, tá? É a festa do meu aniversário, dia 5 do mês de setembro, lá no Clube Papo Legal. Bom, e a programação é a seguinte, ó. À tarde, a partir das 16 horas, ou seja, a partir das 4 horas da tarde, tá? Haverá aí o teste da radiola, né? Vai esperar pra galera. E à noite, durante toda a festa, haverá aí a sorteio de cerveja. A festa tá rolando aí, e vai ter sorteio de cerveja. Quando você comprar seu ingresso, você vai ganhar uma senha, e com essa senha você vai concorrer, tá, ao sorteio de várias cervejas. Eu vou falar o número lá, tal, número tal, número 2, número 3, se você tiver a senha, pode ir lá, chegar no comando do som, que você ganha a sua cervejinha. Lembrando que a cerveja é em lata, viu, galera? Cerveja em lata, ou Skol, uma brumazinha, uma cervejinha pra galera curtir de boa. Olha, também haverá concurso de reggae, premiação, uma caixa de cerveja. Vários DJs convidados, entre eles aqui, tá? Tem o meu parceiro Jackson Black, Eagle Mix, Jorge Roots, Frank Malley, e também o DJ Raimund Roots, colecionador, e todo mundo vai para essa festa, que vai ser um estouro, com certeza. Turma, 20 horas e 45 minutos, já vou rapidinho aqui, né? Vou chamar o break rapidinho para o intervalo. Já eu tô de volta com muito mais na sequência 87.9. Essa é a rádio que toca você. Segura aí, já tô de volta.
2: Oito e 46. 25 graus.
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1: Oito e 51, 25 graus.
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essa, moçada, Nova Olinda. Agora são 20 horas e 53 minutos. 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Olha, turma, convido a rapaziada de Nova Olinda e localidades vizinhas para curtir aí, ó, para curtir dois dias de festa, próximo sábado e domingo, né? Próximo sábado e domingo, é nos dias 22 e 23 do mês de agosto, é sábado e domingo agora, galera. Então anota na tua agenda aí, é sábado e domingo agora, 22 e 23, é o Point, é ali, ó, Pá do Bijoca, moçada, Vila Iracilueba. É isso aí, acontece, tá? Nos dias 22 e 23, agora no mês de agosto, sábado que vem e domingo, acontece o aniversário do comandante Bijoca. E pela primeira vez a galera vai curtir. Pensa a potência e a qualidade da radiola Super VIP Power. Com essa radiola, a radiola toca muito, a radiola estremece. Então é o seguinte, ó, te manda pra lá. Próximo sábado e domingo, são dois dias, tá? Sábado que vem e domingo acontece o aniversário do Bijoca. Ó, churrasqueu liberado, com uma total aí dos DJs, tá? É, DJ Jandinho Brau e também DJ Cauê Mídia. É isso aí. É, ó, dia 22, nova Super VIP Power, pela primeira vez. Já no dia 23, a partir das 14 horas, tem radiola estilo musical. Também com churrasco liberado para moçada de um boi. É, churrasco liberado de um boi para moçada. Então, ó, dia 22, sábado, tem radiola VIP Power. Já no domingo, dia 23, tem radiola estilo musical também. O domingo aí, churrascão liberado para moçada. Também torneio de futebol masculino e feminino no estádio Pissarrão, lá da Vila Iracilueba. O bicho vai pegar aí já a radiola estilo musical no comando aí dos DJs Mr. Jonas e também Lucivaldo Pedra. O bicho vai pegar, lá do Bijoca é o Point. Aniversário do Bijoca, essa festa já virou tradição há muito tempo, né? Já é tradicional essa festa aí. Então a galera já tá intimada para curtir. Sábado e domingo agora, 22 e 23 de agosto, o aniversário do comandante Bijoca. É isso aí, olha, atendendo agora a participação da galera. Vou atender a participação do ouvinte Beatriz, né? A Beatriz aqui tá pedindo aqui duas pancadas pedras. Eu até esqueci de botar as músicas no pendrive. A música não tá aqui ainda no arquivo aqui da 87, né? Esqueci das músicas, mas amanhã eu trago, viu, Beatriz? Amanhã não fica triste, que amanhã eu vou trazer pra você as músicas que ela pediu aqui. É o Milo da Saudade, versão aí do vocal do Sly Fox. E Lene, Milo de Lene, também tá repetindo essa música, música bonita, também no vocal do Sly Fox, tá? Não trouxe hoje, esqueci. Não tá no arquivo aqui ainda, mas amanhã eu vou botar no arquivo, vou tocar pra ela, vou substituir. Tá? A primeira com Melodia 2, Amor, também essa música tá estourada. E a segunda, vou tocar uma pancada, Melodia Amor de Mãe. Música bonita, eu vou rolar pra você. Obrigado pelo carinho de sintonia. Olha, Melodia de Mississippi, versão 2025. Eu vou tocar pra Miami, na Vila Iracilueba, que tá curtindo raça jamaicana. Olha, obrigado pelo carinho de sintonia. Galera conectada, curtindo 87.9. É aqui. Só pancada de aqui, não tem moleza. Vamos lá, é o Raça do Ar.

0: 9 horas, 25 graus.
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